0: quitar as dívidas, vai poder parcelar com juros baixos de forma a aliviar o orçamento das pessoas.
1: E é uma dívida que vai incidir juros não de 15%, como é a do cartão de crédito, mas vai incidir um juros de 1,99 ao mês. E é uma dívida que pode ser parcelada em até 4 anos.
0: O programa também alcança estudantes com dívidas no FIES. O governo vai oferecer abatimento total dos juros e multas, além de 12% de desconto para quem pagar à vista ou parcelamentos em até 150 vezes. Beneficiários do CadÚnico com atraso superior a 360 dias poderão ter descontos maiores e até liquidação total do saldo devedor. A expectativa é beneficiar mais de 1 milhão de estudantes. Microempreendedores, pequenas empresas e agricultores familiares também terão acesso a crédito mais barato e condições facilitadas de renegociação. A jornalista Laís Cristina Araújo participou da primeira edição do Desenrola Brasil e afirma que o programa fez diferença.
2: Sim, foi um passo importante para renegociar a parte das dívidas com condições mais viáveis, com menos juros, e o que me ajudou também a retomar algum controle sobre minha vida financeira.
0: Uma das novidades é o uso do FGTS. O trabalhador poderá usar até 20% do saldo para quitar parte da dívida. Quem aderir ao programa também não poderá participar de jogos de apostas online, conhecidas como bets. A ideia, segundo o presidente Lula, é evitar novos ciclos de endividamento.
3: Nós vamos criar as condições para vocês diminuir o endividamento de vocês, para vocês pagarem dívida que vocês já estão devendo há muito tempo, que não podem pagar, para que vocês se libertem um pouco da dívida do cartão de crédito e do cheque especial. Agora, vocês não podem continuar jogando em bet. Por isso é que nós estamos proibindo durante um ano das pessoas gastarem pouco do seu recurso fazendo jogo.
0: Para aderir ao novo Desenrola Brasil, o trabalhador deve procurar os canais oficiais dos bancos onde possui a dívida. Reportagem Pablo Mundim.
4: E como nós ouvimos na reportagem, o novo Desenrola tem foco na recuperação financeira de famílias, estudantes, pequenos empreendedores e agricultores familiares.
5: O programa também prevê que as instituições financeiras limpem o nome de pessoas com dívidas de até R$ 100.
4: E para entender melhor sobre a nova versão do Desenrola e como participar, a gente conversou mais cedo com o Regis Dudena, secretário de Reformas Econômicas do Ministério da Fazenda. Acompanhe.
5: Secretário, vamos falar então sobre esse Desenrola voltado às famílias. Podem participar quem está com dívidas atrasadas entre 90 dias e até 2 anos, né? Qual é a expectativa do governo em relação ao número de pessoas que podem participar do programa? E se a dívida for maior que esses 2 anos, como é que fica? A pessoa pode participar de outra forma?
6: Obrigado, agradeço pelas perguntas. Aqui nós estamos falando do Desenrola Família, que é o programa que você narrou, que tem essas características, de um público estimado em até 20 milhões de pessoas. Acho que é importante a gente saber que, junto com o Desenrola Família, que é especificamente esse que trata de dívidas de 90 dias até 2 anos, nós ainda temos outras medidas de melhoria que aí pode ter um público ampliado. Mas focando no tema Desenrola Famílias, pessoas físicas com dívidas, nós estamos com até 20 milhões de pessoas que podem ser atingidas. A ideia aqui é focar, sobretudo, nessas dívidas que tenham até 2 anos, porque são dívidas que impedem as pessoas a participar da sua vida financeira, são dívidas normalmente caras, que serão substituídas por dívidas baratas. Por isso que nós estamos focando, otimizando esses recursos públicos nesse público específico. É importante lembrar que o Desenrola 1.0, o primeiro, ele abarcou dívidas mais antigas, dívidas anteriores mais antigas. Agora o foco, então, são essas mais recentes.
4: Secretário, o senhor pode explicar para a gente como vai funcionar no caso das dívidas de até R$ 100? O programa tem um eixo voltado para esses casos, não é isso?
6: Exatamente. Aqui, mais do que diretamente para as pessoas, esse é um comando para as instituições financeiras, para os credores. Ou seja, uma instituição financeira ou uma financeira que queira participar do programa vai ter que desnegativar dívidas até R$ 100 na origem, ou seja, todas aquelas dívidas que no início eram de até R$100, que levaram a uma negativação, a instituição vai ter que desnegativar, ou seja, vai ter que tirar qualquer restrição de crédito desse devedor para que a própria instituição possa participar. Então, esse é um comando para o banco, para a financeira, tirar essa negativação se estivermos falando de dívidas pequenas ou dívidas com limite original até R$100.
5: Secretário, a gente ouviu algumas dúvidas da população em relação ao programa. Um deles é o Alex Araújo, que a gente ouviu na reportagem agora há pouco. Vamos ouvir a pergunta dele.
7: A pergunta é sobre questão de parcelas, né? Que quando a gente vai verificar a dívida, quando é muito alta, então parcela é o mais complicado. Porque não adianta você, vou dar um incentivo para você pagar a sua dívida, mas a quantidade de parcela acaba tendo um valor mensal alto, então não adianta muita coisa.
4: Secretária, a gente tem também a pergunta do auxiliar de cartório, Sávio Araújo. Vamos ouvir.
8: Então, eu queria saber como é que vai funcionar essa redução dos juros, né? Se vai reduzir o valor da dívida.
5: Bom, secretário, eles perguntam aí sobre parcelas, sobre juros. Como é que vão funcionar esses dois critérios dentro do programa?
6: O que eu acho importante a gente lembrar aqui é que, para começar, ao entrar no desenrola, essas dívidas, então, vencidas a 91 dias até 2 anos, ele vai ter um desconto. Então, de saída, o valor principal da dívida já cai no mínimo 30%, podendo chegar até 90% de desconto. A diferença dessa dívida, que já vai ser bem menor, ela vai poder ser parcelada em até 48 meses, ou seja, até 4 anos para pagar essa dívida menor nova. Além disso, nós estamos falando de uma migração de créditos caros, como é o caso do cartão de crédito, cheque especial, o crédito pessoal sem garantias, que chegam a ter taxas mensais de até 15%. Aqui ela vai ser fixada a um teto de 1,99% ao mês, ou seja, é uma dívida muito menor, com desconto, parcelado em até 4 anos, com taxa de juros de 1,99%, uma taxa de juros bem abaixo. Com isso, a pessoa vai conseguir ter um comprometimento da renda muito menor. Então, vamos pensar aqui, se ela tiver uma dívida, por exemplo, de R$10 mil e estava pagando aqui 15% ao mês, só de juros ela pagaria R$1.500 por mês de juros. Se ela vier a ter um desconto no máximo aqui de 90%, a dívida vai cair para R$1.000 e os juros incidentes aqui vai para R$199 por mês. Então, assim, aqui a gente está diminuindo muito aquilo que a pessoa vai ter que pagar por mês, com a ideia de reduzir esse comprometimento da renda da pessoa que entrar no desenrola, no novo desenrola.
5: Importante só a gente reforçar aqui, né, secretário, é a ideia de trocar mesmo a dívida mais cara, que são aquelas dívidas mais fáceis de serem feitas também, cartão de crédito, cheque especial, financeiras, por dívidas mais baratas, né?
6: Exatamente, esse é o principal recado, né? Pegar a população que está com dívidas caras e que está com alto comprometimento de renda, a gente diminui a dívida e diminui a taxa, diminui a parcela que ela tem que pagar todo mês.
4: Secretário, esse desenrola traz também mudanças no consignado do INSS e dos servidores públicos federais dentro do programa aí para ajudar aposentados, pensionistas e servidores públicos que precisam de crédito. Como é que isso vai funcionar?
6: Aqui o que é importante a gente notar é que foi criado dentro desses consignados que são categorias de crédito mais baratas, mas dentro do consignado foi criada uma possibilidade de uso de um cartão consignado, de um cartão de benefícios, e a parcela consignável, ou seja, aquele percentual da renda, seja do aposentado pensionista, seja do servidor público, ficava travada para usar no cartão. Só que quando ele usa no cartão, normalmente as taxas são piores. Então, o que nós estamos fazendo? Tirando essa trava para que ele possa usar no consignado normal, estamos reduzindo o percentual que ele pode consignar do seu salário, visando trazer essa parcela mensal para um comprometimento menor da renda, e estamos diminuindo progressivamente no tempo, nos próximos 10 anos, o percentual global do consignado. Então, qual que é a ideia? Tanto em um quanto em outro. Tirar a possibilidade de cravar esse cartão, que normalmente é mais caro. Nós estamos diminuindo de saída de 45% para 40%.

0: E progredindo no tempo para que esse consignado lá na frente chegue a 30% do seu valor de renda mensal. Esse conjunto de medidas faz com que, imediatamente, ele migre de um crédito mais caro e mais problemático para um crédito mais saudável e que, com o tempo, ele vá diminuindo o comprometimento mensal da sua renda.
1: Bom, secretário, para a gente encerrar rapidamente, como é que as pessoas podem conhecer mais sobre o Desenrola? Como é que elas podem participar do programa de renegociação de dívidas?
0: Aqui o que eu acho primordial é as pessoas entenderem que o principal canal inicial é elas irem à instituição que lhes deu crédito. Ou seja, se você deve para um banco, procure o seu banco, porque é no banco que você vai iniciar a sua relação de desenrolar essa sua dívida. O que que eu ainda acho importante aqui? As pessoas se atentarem para as condições que lhes estão sendo ofertadas, elas têm que tomar cuidado, porque é possível, infelizmente, que haja tentativas de fraude, ou seja, terceiros que vão se utilizar desse momento para tentar fraudar. Então, é importante que as pessoas ficarem atentas para isso. Além disso, quando você for à sua instituição financeira, anote exatamente quais são as condições dessa dívida para garantir que as condições que estão sendo dadas pelo programa do governo federal atinja você. E se tiver dúvidas, acione os órgãos de defesa do consumidor para que eles possam também te orientar se os seus direitos como consumidor estão sendo preservados. Então, canal principal, a própria instituição financeira, e a partir de amanhã deve estar disponível o site do novo Desenrola, onde também essas informações estarão disponíveis.
2: Tá certo, então nós conversamos com Régis Dudena, secretário de Reformas Econômicas do Ministério da Fazenda. Secretário, obrigado pela participação aqui na Voz do Brasil.
0: Eu que agradeço, uma boa noite a todas e todos.
1: O governo do Brasil ampliou as penas para crimes como furto, roubo, estelionato e receptação.
2: No caso de furto, a punição passa a ser de 1 a 6 anos, superando o limite anterior de 4 anos. Já o furto de celular agora prevê reclusão de 4 a 10 anos.
1: Crimes cometidos por meios eletrônicos também tiveram um aumento de pena, podendo chegar a até 10 anos de prisão.
2: Segundo o governo, o objetivo é reforçar o combate ao crime e proteger a população.
1: Para levar internet a todo o país.
2: Um leilão realizado pela Agência Nacional de Telecomunicações vai garantir a conectividade em mais de 864 localidades, com foco em áreas rurais e remotas.
1: As empresas vencedoras se comprometeram a fazer investimentos de 2 bilhões de reais.
3: 4 empresas venceram o leilão da faixa de 700 MHz, que vai beneficiar com mais conectividade e infraestrutura, áreas rurais e remotas, além de rodovias federais em 16 estados brasileiros. A proposta é dar maior cobertura móvel a regiões que ainda enfrentam dificuldades de sinal. As ondas de 700 MHz têm mais facilidade para atravessar obstáculos físicos, como paredes, vidros e concreto, com menos perda de energia. Isso garante, por exemplo, que o sinal de celular chegue com qualidade ao interior de prédios, subsolos e elevadores. Mas o principal objetivo desse leilão é acabar com as chamadas zonas de silêncio, trechos de rodovias sem sinal de telecomunicação que ainda persistem no Brasil. O secretário de Telecomunicações do Ministério das Comunicações, Hermano Tércios, explica quais áreas terão prioridade para receber essa tecnologia.
4: Definimos que as localidades maiores são a prioridade, acima de 600 habitantes, rodovias federais, rodovias com mais fluxo de pessoas, como a BR-101, BR-116, 242 e assim por diante. E aí, depois dessas rodovias, descer para uma terceira prioridade, as localidades abaixo de 600 habitantes.
3: O modelo de leilão adotado exige que as empresas vencedoras firmem compromissos diretos de investimento em infraestrutura e modernização das redes, o que, na opinião do ministro das Comunicações, Frederico de Siqueira Filho, vai levar serviço de qualidade para a população.
5: Mais infraestrutura, mais competitividade, mais capilaridade, para que também a gente consiga fazer com que as operadoras, os prestadores de serviço possam levar infraestrutura para as áreas mais remotas do Brasil.
3: O valor total dos lances somou 23 milhões de reais. A expectativa é de cerca de 2 bilhões de reais em investimentos. Reportagem, Graziele Bezerra.

0: Valdez enviou equipes da Defesa Civil Nacional para os dois estados. A mobilização dos técnicos tem como objetivo dar apoio total aos municípios e ajudar nas solicitações de reconhecimento de situação de emergência e elaboração dos planos de trabalho para solicitação de recursos federais. Reportagem Manuela Rolim.
1: E estão abertas até 15 de maio as inscrições da campanha de mobilização para a prevenção do risco de desastres.
2: A iniciativa faz parte da 9ª campanha nacional Aprender para Prevenir Cidades Sem Risco.
1: Serão selecionadas 40 ações que vão receber certificados de reconhecimento, além de kits de materiais pedagógicos e jogos educativos.
2: Para a Sâmia Sulaimani, coordenadora de articulação e parcerias da Secretaria Nacional de Periferias, a ideia é envolver toda a sociedade.
3: A gente também quer envolver associações de bairro, iniciativas populares, igrejas, para que de fato a prevenção aconteça antes, né? Para que os desastres não aconteçam, mas que a gente possa gerenciar os riscos dos locais.
1: Podem se inscrever escolas de educação básica, instituições de ensino superior, órgãos públicos e organizações da sociedade civil por meio do site gov.br/cmadencom.
2: Um prêmio para dar voz aos povos da periferia por meio da arte e da cultura.
1: As armas são a poesia cantada ou falada, escrita ou de improviso e mostras culturais.
2: É o Prêmio Nacional Vozes Periféricas, lançado hoje pelo Governo do Brasil.
4: De rimas no Jardim do Palácio do Itamaraty, em Brasília, é só uma pequena mostra da força do movimento do hip

0: Essa forma de expressão cultural utilizando versos rimados, sejam eles acompanhados de ritmo ou apenas falados, vem se espalhando pelo país, principalmente nas periferias. Para valorizar e estimular iniciativas como essa, foi lançado nesta segunda-feira no Itamaraty o Prêmio Nacional Vozes Periféricas. Para o ministro da Secretaria-Geral da Presidência da República, Guilherme Boulos, esse prêmio é um reconhecimento.
1: A gente está trazendo aqui para dentro do Itamaraty os embaixadores da periferia, os embaixadores da quebrada. Mais que um prêmio, é um reconhecimento, dizendo que isso não pode ser criminalizado. O Estado tem que aparecer lá com o braço do estímulo, premiando, valorizando, fortalecendo e dando melhores condições para que vocês façam o que vocês já sabem fazer melhor que ninguém.
0: Pode se inscrever no edital qualquer coletivo cultural que tenha realizado de forma regular no ano passado iniciativas como Batalhas de Rima e Saraus. No total, 100 coletivos serão premiados com R$30 mil cada. A ministra da Igualdade Racial, Raquel Barros, defendeu que é uma forma de incentivar a arte e valorizar a força da juventude.
2: Quando a juventude se mobiliza no seu território, ela muda o espaço, ela transforma o lugar, ela modifica a geografia, ela faz com que muita gente se agregue, construa política, muda a realidade.
0: Exemplos de vidas transformadas pela arte não faltam. Samay Fernandes, vulgo colombiana, artista independente, mestre de cerimônia e compositora, conta que foi o hip hop que a salvou.
3: Eu venho da rua. Eu sou mãe solo do Davi da Maria e hoje eu sustento a minha família com a minha arte. E é por isso que quando eu falo da cultura de rua, eu não falo só de expressão, eu falo de transformação real de vida. Foi no microfone aberto, numa roda de rima, que eu entendi que a minha voz tinha valor. Hoje o clima tá bacana, pra quem não me conhece, sabe isso aqui, o meu vulgo é colombiana. Eu vim direto de BH e a favela do Indião, eu já vim pra representar.
0: Para se inscrever, basta acessar www.gov.br/vozesperiféricas até 18 de maio. Reportagem Gabriela Noronha.
4: A Agência Nacional de Vigilância Sanitária autorizou hoje a fabricação local da vacina contra a chikungunya.
5: Isso significa que o imunizante estará liberado para uso no país e poderá ser incorporado ao Sistema Único de Saúde.
4: A vacina brasileira foi desenvolvida pelo Instituto Butantan em parceria com uma farmacêutica franco-austríaca.
5: A chikungunya é transmitida pela picada de fêmeas infectadas do mosquito Aedes aegypti, o mesmo que transmite a dengue.
4: Foram as notícias do governo do Brasil.
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1: Fique agora com as notícias do Poder Judiciário e do Congresso Nacional. Uma boa noite.
0: Uma boa noite, até amanhã.
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0: Ministros do STF abrem audiência pública sobre a atuação da CVM.
1: TSE lança mascote em comemoração aos 30 anos da urna eletrônica.
0: A proteção aos direitos trabalhistas foi tema de seminário internacional.
1: Boa noite, eu sou Marcela Luiza.
0: Eu sou Walter Lima.
1: O Supremo Tribunal Federal realizou nesta segunda-feira uma audiência pública convocada pelo ministro Flávio Dino para discutir a arrecadação de impostos, a capacidade fiscalizatória e a eficiência da Comissão de Valores Mobiliários, CVM.
0: A abertura foi conduzida por Dino, relator do processo que trata da matéria, pelo presidente do STF, Edson Fachin, e pelo ministro Gilmar Mendes, decano da corte, Marcelo Della Libera.
2: Entre outros pontos, os ministros destacaram a relevância do tema, que é objeto da ação direta de inconstitucionalidade 779. O ministro Flávio Dino explicou que a discussão vai além do aspecto tributário e alcança a estrutura do mercado de capitais. O presidente do STF, ministro Edson Fachin, ressaltou a relevância constitucional do debate e a função das autoridades públicas na formação das decisões da corte. O ministro Gilmar Mendes destacou que o ponto central da discussão é o reforço efetivo da capacidade fiscalizatória da CVM do Banco Central, eliminando vacinas regulatórias que propiciam a utilização de instrumentos financeiros como fundos de investimento para cometimento de malfeitos.
1: Tribunal Superior Eleitoral lança mascote Pirilim em comemoração aos 30 anos da urna eletrônica.
0: Evento foi na sede do TSE em Brasília. Fábio Ruas.
3: A abertura foi com a presidente do TSE, ministra Carmen Lúcia. Ela afirmou que a urna Pirilim vai viajar por todo o Brasil e ainda convidou os jovens a defenderem o sistema de votação. Vários estudantes da rede de ensino pública do Distrito Federal acompanharam o evento, que ainda teve a desmontagem de uma urna eletrônica para mostrar o funcionamento do aparelho.
1: A proteção aos direitos trabalhistas foi tema do Seminário Internacional Constitucionalismo Social e Direito Internacional do Trabalho.
0: O evento reuniu instituições do judiciário e especialistas em direitos humanos. Anderson Conrado.
4: Ao longo do dia, especialistas discutiram como aproximar as decisões nacionais dos parâmetros internacionais. Uma proposta de fortalecer o diálogo entre a justiça brasileira e o sistema interamericano de direitos humanos. O encerramento contou com a participação de ministros do TST, que debateram as diretrizes da Organização Internacional do Trabalho para a promoção do trabalho decente. O evento teve transmissão ao vivo pela internet.
1: O presidente do STF e do CNJ, ministro Edson Fachin, participou da abertura do Seminário Internacional Constitucionalismo Social e Direito Internacional do Trabalho, que aconteceu hoje no Supremo.
0: No discurso, Fachin defendeu os direitos sociais e a proteção ao trabalho.
1: O ministro também lembrou que o encontro reafirma valores constitucionais de uma sociedade justa, livre e solidária.
0: O presidente do Supremo destacou ainda que o conceito de trabalho decente previsto no Objetivo de Desenvolvimento Sustentável número 8 da Agenda 2030 da ONU representa um compromisso jurídico reforçado pelo Estado brasileiro.
1: A tese fixada pelo Supremo Tribunal Federal sobre a descriminalização da posse de maconha para uso pessoal não impede que a conduta seja considerada falta grave no âmbito da execução penal.
0: Essa conclusão é do STJ. Fátima Uchoa.
5: Um preso em Minas Gerais foi flagrado com 32 gramas de maconha. O juízo da execução penal afastou o reconhecimento da falta grave e a reclassificou como falta média, o que foi mantido pelo Tribunal Estadual. O Ministério Público recorreu ao STJ defendendo o reconhecimento como falta grave e a quinta turma confirmou o entendimento da ministra relatora Maria Marluce Caldas, avaliando que a caracterização da posse de drogas no interior de presídio como falta disciplinar grave

0: decorre do regime mais rigoroso da execução penal, que impõe ao preso regras específicas de disciplina no ambiente carcerário, diferentes das aplicáveis fora da unidade prisional.
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1: Uma boa noite.
2: E até amanhã.

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1: Eu sou Paula Groba.
2: E eu sou Ricardo Nakaoka.
1: E estes são os destaques de hoje do Jornal do Senado, que começa agora.
2: O plenário vota prevenção a desastres e criação de universidade indígena.
1: Lei que regulamenta a profissão de multimídia é criticada como retrocesso durante audiência no Senado.
2: Redução da jornada de trabalho divide opiniões no Congresso.
1: Boa noite.
2: Boa noite.
1: A redução da jornada de trabalho é tema de diferentes propostas no Congresso Nacional. Uma delas é o projeto de lei apresentado pelo governo federal, que propõe redução de 44 para 40 horas semanais.
2: Mas no Senado, o tema ainda divide opiniões. As informações com o repórter Patrícia Oliveira.
3: A proposta do governo enviada em abril tem pedido de urgência para ser votada em até 45 dias. O texto reduz a jornada de 44 para 40 horas e permite que os detalhes sejam definidos por negociação coletiva. Já no Senado, uma PEC do senador Paulo Paim, do PT do Rio Grande do Sul, está pronta para votação e também prevê a redução para 40 horas, mas de forma gradual em 4 anos. O tema divide opiniões. O senador Cleitinho, do Republicanos de Minas Gerais, afirma que a medida não prejudica a economia.
4: Problema do país, gente, nunca vai ser o empresário, o trabalhador. Coloque isso na cabeça de vocês. O trabalhador, o empresário, ele é fonte de riqueza.
3: Já o vice-líder da oposição, o senador Marcos Rogério, do PL de Rondônia, alerta que a mudança precisa vir acompanhada de compensações para os empregadores.
5: O que não pode é você simplesmente reduzir a jornada e jogar essa conta para o empresário pagar, né? Isso vai aumentar, né, o custo da produção, isso do serviço.
3: Na Câmara, os deputados também discutem proposta de emenda à Constituição que prevê jornada ainda menor, de até 36 horas semanais, com 4 dias de trabalho.
1: Em meio às discussões no Congresso sobre propostas que prevêem a redução da jornada de trabalho, incluindo a iniciativa do governo federal que diminui de 44 para 40 horas semanais, o Senado realizou nesta segunda-feira uma sessão especial em homenagem ao Dia do Trabalhador, celebrado em 1º de maio. O debate sobre a redução da jornada ganhou destaque, com foco no fim da escala 6x1 e na fixação de 40 horas semanais sem redução salarial.
2: O senador Paulo Paim, do PT do Rio Grande do Sul, lembrou de diversas iniciativas e mencionou o projeto encaminhado pelo Executivo ao Congresso Nacional, com pedido de urgência para votação. Segundo ele, é fundamental unir esforços para garantir melhores condições de vida aos trabalhadores e valorizar a força de trabalho no país.
6: O mais importante não é a autoria, é a aprovação, é fazer justiça. Dar fim à escala 6x1 é reconhecer o valor de mais de 100 milhões de brasileiros, trabalhadores e trabalhadoras, que sustentam esse país com a sua mão de obra. Reduzir a jornada de trabalho, antes de tudo, ela é uma política humanitária.
1: Já o Conselho de Comunicação Social se reuniu hoje para debater pontos da lei que regulamentou a profissão de multimídia.
2: Representantes de entidades de trabalhadores alertaram para o risco de precarização no jornalismo. Já um representante do setor de televisão destacou que a proposta foi aprovada de forma democrática pelo Congresso Nacional. As informações com o repórter Bruno Lourenço.
7: O representante da categoria de jornalistas no Conselho, Paulo Zocchi, criticou a precarização da profissão e foi direto. Defendeu a revogação da lei.
8: O jornalista já é, por natureza, um profissional multimídia. O que está em curso neste caso é uma tentativa de precarização do nosso trabalho, o que não aceitaremos.
7: Já o representante das empresas de televisão, Samir Nobre, ressaltou que a lei foi aprovada.

0: aprovada democraticamente no parlamento e que regras de uma profissão não deveriam ser tratadas no Conselho de Comunicação.
1: Creio eu que esse tema laboral, ele não se encontra amparo no capítulo 5º da Constituição Federal, que é o tema que é o capítulo que trata da comunicação social.
0: Segundo a lei sancionada em janeiro, multimídia seriam os trabalhadores que atuam de forma integrada em diferentes plataformas e linguagens, como texto, vídeo, áudio, design, redes sociais e produtos digitais. Incluem, por exemplo, jornalistas digitais, produtores de conteúdo, videomakers, editores e social media.
2: O projeto que cria uma política nacional para estudantes superdotados chegou ao Senado sob críticas por falta de debate na Câmara.
3: O tema ganha destaque com exemplos de jovens talentos e cria uma política nacional para identificar e acompanhar estudantes com altas habilidades. Os detalhes na reportagem de Henrique Nascimento.
4: Aos 14 anos, Rian já se destaca pela facilidade com a matemática e outras atividades. Mas ele explica que ser superdotado é diferente de ser um gênio.
5: Ser superdotado é uma classe de pessoas que tem facilidade de aprender. Por exemplo, crianças superdotadas, a maioria das vezes, tira notas altas, se envolve, questiona e muito mais. E um gênio é aquele que cria algo fantástico. Por exemplo, Thomas Edison, ele criou a lâmpada e por isso ele é um gênio.
4: O tema está num projeto aprovado pela Câmara dos Deputados que cria uma política nacional para identificar e acompanhar estudantes com altas habilidades. A proposta prevê cadastro e apoio nas escolas, mas foi criticada pela falta de debate. A senadora professora Dorinha Seabra, do União do Tocantins, pediu que o texto seja analisado junto com outra proposta sobre o tema. A senadora Damaris Alves, do Republicanos do Distrito Federal, alertou para os riscos da falta de políticas públicas.
6: A ausência de políticas públicas adequada para pessoas com altas habilidades e superdotação pode resultar em evasão escolar, desmotivação, sofrimento psíquico, subaproveitamento de talentos e desigualdades educacionais persistentes.
4: O projeto ainda será discutido nas comissões.
2: E o plenário pode analisar esta semana o projeto que trata da criação da Universidade Federal Indígena.
3: Também podem ser votadas propostas para isenção tributária de filantrópicas e planos de defesa civil. Repórter Pedro Pincer.
7: Está prevista para esta terça-feira a votação do projeto que cria a Universidade Federal Indígena. Com base na lei de cotas, a instituição poderá desenvolver processos seletivos próprios com critérios específicos que assegurem percentual mínimo de seleção de candidatos indígenas. O relator na Comissão de Educação e Cultura, senador Eduardo Braga, do MDB do Amazonas, destacou que a nova universidade terá campi em todas as regiões do país.
8: E aqui quero destacar a característica multicêntrica desta universidade, com campi nas regiões brasileiras, para atender às especificidades da presença dos povos indígenas no país.
7: Na quarta-feira, o item que abre as votações trata da isenção tributária de entidades sem fins lucrativos. Para o autor, senador Flávio Arnes, do PSB do Paraná, uma possível cobrança criará uma enorme distorção no terceiro setor.
9: E todas as áreas seriam prejudicadas: culturais, recreativas, esportivas, assistenciais, de educação, de saúde.
7: Também podem ser votados um projeto que estabelece ações para garantir que as mulheres tenham acesso a avaliações médicas completas e periódicas no SUS e um texto que institui o mês de conscientização sobre o transtorno de personalidade borderline.
2: E hoje, durante pronunciamento no plenário, a senadora Damaris Alves, do Republicanos do Distrito Federal, chamou a atenção para o enfrentamento à violência sexual contra crianças e adolescentes, tema central da campanha Maio Laranja. A iniciativa busca dar visibilidade ao problema e incentivar ações de proteção às vítimas.
3: A parlamentar enfatizou a importância de ampliar a conscientização e mobilizar a sociedade para prevenir e combater esse tipo de crime. Damaris Alves também destacou a gravidade de casos recentes de violência que tiveram repercussão nacional, como o estupro coletivo de duas crianças de 7 e 10 anos em São Paulo, cujas imagens foram divulgadas nas redes sociais. Para a senadora, é necessário fortalecer os mecanismos de denúncia e orientar crianças e adolescentes para prevenir situações de abuso.
10: E nós precisamos ensinar nossas crianças a denunciarem. As crianças precisam ser orientadas.

0: converse com seus filhos e fale uma palavra que funciona muito. Alguém está fazendo carinho esquisito em você? Porque quando tu fala de abuso, a criança não entende a palavra abuso. Mas pergunte, alguém está fazendo algum carinho esquisito em você? Nós precisamos empoderar as crianças.
1: Com edição de Paula Groba e trabalhos técnicos de João Lira, o Jornal do Senado fica por aqui. Acompanhe agora as notícias da Câmara dos Deputados. Boa noite.
2: Uma boa noite e até amanhã.
3: Jornal Câmara dos Deputados. Deputados aprovam regras para a Copa de Futebol Feminino no Brasil.
4: Câmara aprova programa que prepara escolas contra eventos climáticos.
3: Plenário limita a jornada de trabalho para policiais e bombeiros militares.
4: Boa noite. A Câmara aprovou a limitação da jornada de trabalho de policiais e bombeiros militares em 144 horas mensais. O repórter Antônio Vital acompanhou a votação.
5: O plenário da Câmara aprovou o projeto que estabelece limites para a jornada de trabalho de policiais militares e bombeiros militares em todo o país. A jornada normal passa a ter limite de 144 horas semanais. Em casos de escalas específicas, como plantões de 24 horas, esse limite poderá chegar a 192 horas mensais, por causa da natureza do serviço. O projeto também determina que horas trabalhadas, além desse limite, sejam registradas em bancos de horas. Nos casos de trabalho aos domingos e feriados, esse crédito será contabilizado em dobro. O projeto foi apresentado pelo deputado Sargento Portugal, do Podemos do Rio de Janeiro, e outros parlamentares. O texto altera uma lei de 1969 e define, pela primeira vez, um parâmetro nacional para a carga horária dessas categorias. Outro ponto da proposta é que a convocação obrigatória para turnos extras só poderá ocorrer nas situações excepcionais de calamidade pública, intervenção federal ou nos estados de sítio, de defesa ou de guerra. Relator da proposta, o deputado Coronel Meira, do PL de Pernambuco, argumentou que a medida corrige uma distorção histórica, já que hoje não existe um limite nacional claro para a jornada desses profissionais. Segundo ele, a ausência de regras permite escalas excessivas, com acúmulo de fadiga que compromete a capacidade de atenção, julgamento e reação, elementos essenciais para a atuação segura e eficiente de policiais e bombeiros.
6: O tempo do policial e do bombeiro militar tem valor, sim. O domingo longe da família tem valor. O feriado passado no serviço tem valor. A madrugada em claro tem valor. O risco assumido enquanto a maioria da população dorme tem valor. Durante anos, muitos operadores de segurança foram tratados como se a farda apagasse a condição humana.
5: O projeto que estabelece limite de jornada e regras para horas extras de policiais militares e bombeiros militares seguiu para análise do Senado. Da Rádio Câmara de Brasília, com informações de Daniele Lessa, Antônio Vital.
3: Trabalho. Reginaldo Lopes, do PT de Minas Gerais, celebra a criação de comissão especial que vai analisar o fim da escala 6x1. Ele cita dados do IPEA para afirmar que, proporcionalmente, trabalhadores nessa jornada recebem menos do que aqueles que atuam na escala 5x2.
4: Reginaldo Lopes acredita que a mudança pode melhorar a qualidade de vida dos trabalhadores, sem causar prejuízos econômicos para o país. Ele também propõe incluir no debate a qualificação profissional de trabalhadores por meio do Sistema S, escolas técnicas e institutos federais.
3: Bongás, do PT Gaúcho, defende o fim da escala 6x1, argumentando que a medida é essencial para a saúde mental e física dos trabalhadores. Segundo ele, estudos indicam que longas jornadas estão associadas ao aumento de doenças e mortes relacionadas ao trabalho.
4: Bongás afirma que a redução da carga horária pode, inclusive, trazer benefícios a empresas, ao diminuir afastamentos e aumentar a produtividade. Ele também sustenta que a proposta garante mais qualidade de vida e deve ser tratada como um direito dos trabalhadores.
3: Vinícius Carvalho, do PL de São Paulo, defende cautela na análise das propostas que tratam do fim da escala 6x1, alertando para possíveis impactos negativos no mercado de trabalho. Para ele, a medida deve ser debatida com responsabilidade para evitar prejuízos aos trabalhadores e empregadores.
4: O deputado compara o tema a decisões anteriores aprovadas sem previsão de recursos, como o piso da enfermagem. Vinícius Carvalho afirma que é necessário aprofundar o debate em comissão e evitar votações apressadas, especialmente em períodos próximos às eleições.
3: Economia. Zé Trovão, do PL de Santa Catarina, critica a condução da economia pelo atual governo. Ele afirma que a gestão federal anterior apresentou melhores indicadores, reduzindo o endividamento público, cortando impostos e preservando empregos durante a pandemia.
4: Zé Trovão avalia que a eleição de 2026 será marcada pelo debate sobre os rumos da política fiscal brasileira. O congressista sustenta que a escolha nas urnas vai definir entre a reconstrução do Brasil e a continuidade dos problemas atuais.
3: Rodrigo Hollenberg, do PSB, critica a gestão do Distrito Federal e aponta um possível rombo estimado em até 8 bilhões de reais nas contas públicas. Ele denuncia cortes de até 25% em contratos, interrupção de serviços essenciais e colapso na saúde.
4: Rodrigo Hollenberg cita suspeita de corrupção no Banco de Brasília, menciona a possível delação do ex-presidente do BRB, Paulo Henrique Costa, preso suspeito de receber propina relacionada ao caso do Banco Master, cobra punição dos responsáveis, além de reação nas urnas.
3: Adriana Ventura, do Novo de São Paulo, cobra a instalação da CPI do Banco Master. Ela afirma que denúncias envolvendo autoridades do Judiciário, Executivo e Legislativo devem ser investigadas pelo Parlamento.
4: Adriana Ventura critica o que considera a falta de mobilização do Congresso e lembra que a CPI já tem número suficiente de assinaturas para ser instaurada. Ela avalia que a apuração é necessária para evitar que um escândalo seja abafado em ano eleitoral.
3: Educação. Câmara aprova programa para preparar escolas com vulnerabilidade a eventos climáticos extremos. O repórter Marcelo Larcher destaca as medidas.
7: A Câmara dos Deputados aprovou o projeto que cria o Programa Nacional de Escolas Resilientes e Sustentáveis, com o objetivo de preparar escolas para reduzir a vulnerabilidade a eventos climáticos extremos e melhorar a eficiência energética dos prédios. O projeto, apresentado pelo deputado Tarcísio Mota, do PSOL do Rio de Janeiro, estabelece que as escolas deverão passar por avaliação de riscos e elaborar planos de adaptação que incluam medidas como instalação de sistemas de drenagem, melhoria da ventilação, arborização para melhorar a estabilidade do solo e simulações de situações de emergência com a participação dos alunos e da comunidade. Relatora da proposta, a deputada Socorro Neri, do PP do Acre, argumentou que o aumento dos eventos climáticos extremos já afeta diretamente a infraestrutura das escolas e o aprendizado dos estudantes. Segundo ela, o programa cria diretrizes para tornar os ambientes escolares mais seguros, melhorar a qualidade do ensino e reduzir desigualdades entre regiões. A proposta foi criticada pelo deputado Gilson Marques, do Novo de Santa Catarina. Ele defendeu que os alunos brasileiros não deveriam participar desse tipo de atividade, pois não dominam conteúdos básicos de português e matemática.
8: O aluno não sabe o que é resiliente. Nós temos 2 a 3 anos de atraso escolar. Vejam o PISA, não se sabe o básico, do básico, do básico. Interpretação de texto, matemática básica. Aí querem inserir mais e outras matérias mais rebuscadas, chamo de resiliente.
7: Ao defender o projeto, a deputada Marina Silva, da Rede de São Paulo, argumentou que as temperaturas extremas já adoecem alunos e professores em episódios de desidratação e mal-estar, e afirmou que os alunos têm direito a estudar em um ambiente adequado.
9: Que um aluno que não sabe o que é uma escola resiliente tem o direito de ter uma escola que seja climatizada, arborizada, com uma arquitetura adequada. Nós vivemos temperaturas extremas em um momento de mudança do clima.
7: O projeto que cria o Programa Nacional de Escolas Resilientes e Sustentáveis seguiu para análise do Senado. Da Rádio Câmara de Brasília, com informações de Daniele Lessa, Marcelo Larcher.
3: Saúde.
4: José Neto, do União de Goiás, apresentou projeto que proíbe a venda de cigarros para pessoas nascidas a partir de 2010. Inspirado em legislação do Reino Unido, o deputado defende uma restrição progressiva para erradicar o tabagismo entre as futuras gerações.
3: José Nelto alerta para o crescimento do uso de cigarros eletrônicos e o aumento dos gastos do SUS com doenças respiratórias. O parlamentar reivindica o retorno de campanhas publicitárias de conscientização e maior rigor contra empresas que lucram com o vício.
4: João Daniel, do PT de Sergipe, parabeniza os profissionais da saúde e destaca ações do governo federal para fortalecer o sistema público. De acordo com o deputado, programas e investimentos têm contribuído para melhorar o atendimento e reduzir filas no país.
3: João Daniel também ressalta a entrega de equipamentos a municípios com impacto direto na estrutura da rede de saúde. O parlamentar destaca que as iniciativas reforçam a importância do SUS e ampliam o acesso da população aos serviços.
4: Geraldo Rezende, do União de Mato Grosso do do Sul destaca a entrega de 39 novos leitos no Hospital de Câncer Alfredo Abrão, em Campo Grande. O deputado ressalta que a nova estrutura foi viabilizada com recursos do agronegócio.

0: Negócio.
1: Geraldo Rezende também informa que os equipamentos foram adquiridos por meio do Programa Nacional de Apoio à Atenção Oncológica e do Novo PAC. Ele detalha que os recursos permitiram a compra de um acelerador linear, além de aparelhos de ressonância magnética e tomografia.
2: Direitos Humanos.
3: Inácio Arruda, do PCdoB do Ceará, destaca a aprovação da proposta que garante sustentação financeira ao Sistema Único de Assistência Social, o SUAS. O deputado entende que a medida fortalece a proteção da população mais vulnerável do país.
1: Inácio Arruda exalta o acordo político entre o governo federal, estados e municípios para viabilizar recursos para o sistema. Segundo o parlamentar, fortalecer a rede de proteção social é um passo fundamental para o cuidado com as pessoas que mais precisam.
2: Justiça.
3: Tadeu Venério, do PT do Paraná, critica a derrubada do veto presidencial a projeto que trata da dosimetria das penas dos condenados pelos atos de 8 de janeiro de 2023.
1: Para Tadeu Venério, é inaceitável reduzir a punição de quem atentou contra o Estado Democrático de Direito. Ele reitera que quem cometeu o crime tem que ser responsabilizado e cumprir a pena que lhe foi determinada.
3: Já Messias Donato, do União do Espírito Santo, celebra a derrubada do veto ao projeto da dosimetria das penas aos envolvidos nos atos do 8 de janeiro. Ele entende que a medida é uma questão humanitária que devolve cidadãos sem antecedentes criminais ao convívio familiar.
1: Messias Donato argumenta que manifestantes, idosos e doentes receberam penas altas enquanto condenados por corrupção e narcotráfico estariam soltos. Para ele, a dosimetria permite que muitos brasileiros cumpram penas mais justas em seus lares.
3: Ao criticar a atuação do STF, Bibo Nunes, do PL do Rio Grande do Sul, questiona a investigação contra um parlamentar por declarações públicas. Ele lembra que a Constituição garante imunidade aos congressistas por suas opiniões, o que estaria sendo desrespeitado.
1: Bibo Nunes também defende uma proposta de emenda à Constituição para reforçar essa proteção e prever sanções a magistrados que a descumprirem. O deputado argumenta que a medida busca assegurar o respeito às prerrogativas do Legislativo.
3: Gustavo Gayer, do PL de Goiás, acusa a Polícia Federal de intimidar cidadãos por suas críticas ao Executivo. Para ele, a censura e restrição à liberdade de expressão no país e críticas genéricas são interpretadas como ataque direto à pessoa do presidente da República.
1: Gustavo Gayer acusa o mandatário de envolvimento em corrupção e afirma ser alvo de perseguição judicial por estas críticas e pelas que direciona ao STF. O deputado pede que a população proteste contra um Estado policial que, em sua opinião, está implantado no país.
2: Política.
3: Jorge Sola, do PT da Bahia, pede que os candidatos à presidência da República apresentem projetos reais para melhorar a vida da população. O deputado considera que muitos políticos priorizam temas como anistia, enquanto defendem a redução de investimentos em saúde e educação.
1: Jorge Sola acusa o governo anterior de tentar aparelhar órgãos de investigação para proteger familiares do ex-presidente da República. O parlamentar alega que a manutenção da atual gestão contribui para preservar políticas públicas e evitar retrocessos democráticos no país.
3: Roberto Monteiro Pai, do PL do Rio de Janeiro, defende a fé em Deus como base para enfrentar o cenário político atual. O deputado afirma que poder, cargos e bens são passageiros e não garantem segurança nem estabilidade duradoura.
1: Para Roberto Monteiro Pai, as mudanças no país dependem da confiança em Deus, especialmente no que diz respeito ao cenário eleitoral. O congressista agradece ainda manifestações de apoio ao filho, o ex-vereador e ex-policial militar Gabriel Monteiro.
2: Esporte.
3: Aprova projeto que concede prêmio de R$500 mil para cada uma das 30 jogadoras brasileiras pioneiras do futebol feminino. O repórter Antônio Vital acompanhou a votação da proposta, que regulamenta também a realização da Copa do Mundo Feminina.
4: O plenário da Câmara aprovou o projeto do governo que prevê medidas relativas à realização da Copa do Mundo Feminina de Futebol, a ser disputada no ano que vem em 8 capitais brasileiras. Além de tratar das responsabilidades e direitos da FIFA e das empresas envolvidas na realização do evento, a proposta concede um prêmio de R$500 mil para cada uma das 30 jogadoras brasileiras pioneiras que participaram da primeira Copa do Mundo de Futebol Feminino em 1991 e do Campeonato Mundial de 1988. O projeto faz parte do conjunto de compromissos assumidos pelo Brasil para sediar a competição. Entre outras medidas, disciplina como se dará a venda de ingressos, o direito à meia entrada, além de vistos de trabalho provisório para estrangeiros envolvidos no evento. trata ainda da responsabilidade do Brasil na segurança dos torcedores, atletas e profissionais que vão trabalhar na Copa, bem como da transmissão das partidas. O projeto também flexibiliza a legislação trabalhista para permitir a contratação de voluntários durante o evento. No início de abril, o Congresso aprovou outro projeto relacionado à Copa, com a previsão de isenção de ISS para as empresas participantes do evento. A proposta foi criticada por deputados do Novo e do Missão. O deputado Kim Kataguiri, do Missão de São Paulo, questionou a premiação às jogadoras da seleção brasileira que participaram dos primeiros torneios internacionais de futebol feminino e as obrigações assumidas pelo Brasil.
0: 15 milhões de reais gastos com a premiação lá do passado, que tem nenhum vínculo com aquilo que está acontecendo hoje ou com a competição que vai acontecer no ano que vem, que não há nenhum incentivo para novos atletas. Então, meu posicionamento é absolutamente contrário ao projeto. O discurso de que a Copa deixa infraestrutura, deixa legado, é falacioso. A gente já escutou essa balela, não deixou nada, deixou um monte de político roubando em obra superfaturada, um monte de elefante branco, a FIFA vem, saqueia o país e depois vai embora.
4: A relatora do projeto, a deputada Gleisi Hoffmann, do PT do Paraná, acrescentou ao texto o conteúdo de uma medida provisória também editada pelo governo, que regulamenta o uso de marcas, símbolos oficiais e direitos de transmissão e de mídia, também como parte dos compromissos assumidos pelo Brasil para sediar a competição. Ela também acatou sugestão de deputados do PL e retirou a manifestação política como um dos motivos previstos para a retirada de torcedores dos estádios. A deputada Gleisi Hoffmann defendeu a premiação às atletas brasileiras que participaram das primeiras competições oficiais da FIFA, muitas das quais, segundo ela, passam por dificuldades financeiras. Prêmio parecido foi aprovado antes da Copa de 2014 para homenagear os jogadores campeões mundiais pelo Brasil. Ela também justificou a importância da competição para o país.
5: Um evento mundial desta dimensão tem um impacto muito grande na economia do país e também nas questões sociais e nas questões desportivas. E teve legado da Copa de 14, sim, não foram só os estádios. Nós tivemos legados na infraestrutura de transporte, com metrôs, bondes que foram implantados, nas vias, nos aeroportos, na infraestrutura de saneamento. Tudo isso foi muito importante para o Brasil.
4: O Brasil participou de todas as 9 edições da Copa Feminina de Futebol. Ficou em terceiro lugar em 1999 e foi vice-campeão em 2007. O projeto, que trata de medidas relativas à realização da Copa do Mundo Feminina de Futebol, seguiu para análise do Senado. Da Rádio Câmara de Brasília, Antônio Vital.
2: Desenvolvimento Regional.
1: Luísa Canziani, do União do Paraná, destaca o sucesso da Expo Londrina, ocorrida entre os dias 10 a 19 de abril. Segundo a deputada, a edição de 2026 bateu recordes de público com mais de 700 mil visitantes e deve superar R$1,7 bilhão em negócios.
3: Luísa Canziani observa que o evento se consolida como uma das maiores feiras de agronegócio da América Latina, referência em produção, inovação e sustentabilidade para o setor.
1: Bebeto, do PP do Rio de Janeiro, cita a sua atuação na área de transportes, com ênfase na situação da BR-393 no sul fluminense. Segundo ele, a rodovia enfrenta abandono, altos índices de acidentes e falta de manutenção, afetando diretamente a população da região.
3: Bebeto afirma que, após a articulação com o governo federal, houve a liberação de recursos para a recuperação da via. Ele também comenta outras iniciativas voltadas à mobilidade urbana, defendendo investimentos em infraestrutura para reduzir congestionamentos e melhorar a trafegabilidade nas estradas.
1: Termina agora o Jornal Câmara dos Deputados, com trabalhos técnicos de Everson Urani e apresentação de Márcio Aquiles Sardi e José Carlos Andrade. Uma ótima noite para você.
3: Você fica com as notícias do Tribunal de Contas da União. Boa noite e até amanhã.
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6: O Tribunal de Contas da União fez auditoria para avaliar a oferta de internet nas escolas da rede pública. A fiscalização analisou ações do governo federal e identificou problemas que podem comprometer o uso da tecnologia no ensino. O trabalho encontrou falhas de planejamento e gestão. Em muitos casos, falta definir de forma clara as prioridades e acompanhar os projetos de forma adequada. O TCU também identificou dificuldades na coordenação entre os órgãos responsáveis e na execução das ações. Na prática, isso significa que algumas escolas podem até ter internet instalada, mas sem condições reais de uso em sala de aula. Para o tribunal, os problemas podem comprometer os resultados da política pública. O TCU recomendou melhorias na gestão, no monitoramento

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3: Olá, me chamo Júlia Sasso, sou estudante de psicologia e estou aqui hoje para falar sobre a função do medo na nossa vida. Você já sentiu medo e pensou, por que estou sentindo isso? A verdade é que o medo tem uma função importante. Ele não é nosso inimigo, embora às vezes pareça. O medo é um mecanismo de proteção. Ele nos alerta sobre possíveis perigos e nos ajuda a agir com cautela. É graças a ele que atravessamos a rua olhando para os dois lados. Evitamos situações de risco e até nos preparamos melhor para desafios. Mas o medo só é saudável quando nos protege sem nos paralisar. Quando ele cresce demais, pode nos impedir de viver, de tentar e de arriscar. Por isso, o segredo não é eliminar o medo. É aprender a escutá-lo sem deixar que ele assuma o volante. E você? Tem escutado o seu medo com equilíbrio ou tem deixado ele te impedir de seguir?
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9: Último bloco do Info Music por aqui, informações do mundo da música. Xande Avião gravou em Fortaleza o DVD Meu São João. Antecipando os compromissos para o período mais movimentado do mercado musical no Nordeste, o cantor Xande Avião gravou na noite da última terça, no Espaço Colosso, em Fortaleza, o seu novo DVD intitulado Meu São João. O artista embalou o público com os maiores sucessos da carreira e resgatou o clássicos do Aviões do Forró, um repertório que celebra a sua trajetória de 24 anos. A proposta de Meu São João é direta, em termos de repertório segundo o artista. O setlist trouxe regravações de clássicos que ele interpretou ao longo da carreira, músicas inéditas e parcerias especiais, criando uma experiência que dialoga com diferentes momentos do forró e da música popular. Sucesso pro Xande Avião. Amanhã tem mais Info Music, gente, até lá.
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2: Olá, aqui é a professora Camila da Futura Idiomas e trago uma curiosidade da língua espanhola. Você sabia que aprender espanhol é mais fácil para os brasileiros? Pois é, o espanhol para brasileiros é mais simples por causa das características do espanhol. O português e a língua espanhola derivam do latim proto-românico, mas de diferentes dialetos. Por isso, são idiomas semelhantes, mas com uma vantagem do espanhol para os brasileiros. A gama de fonemas portugueses é maior do que a de fonemas espanhóis. Dessa forma, é mais fácil para um brasileiro aprender a pronúncia espanhola do que um espanhol aprender a pronúncia brasileira. Contudo, ao aprender o espanhol, cuidado com os falsos cognatos.
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4: De acordo com um estudo feito pelo Conselho Superior de Pesquisas Científicas da Espanha, o hidrogênio desempenha um papel fundamental na formação de poeira cósmica em gigantes vermelhas, estrelas de baixa ou média massa que se aproximam do fim das suas vidas. Esses resultados foram obtidos utilizando a Stardust, uma instalação concebida para produzir análogos de poeira cósmica em condições controladas. E a poeira cósmica, segundo um dos autores do estudo, é um dos ingredientes fundamentais do universo. O hidrogênio é o promotor da formação de grãos de carboneto de silício.
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5: Guilherme Benuto, menos é mais.
6: Uma coisa impressionante.

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3: Olá, me chamo Júlia Sasso, sou estudante de psicologia e estou aqui hoje para falar sobre repetição de padrões. Você já se pegou dizendo, por que isso só acontece comigo? Ou percebeu que está repetindo atitudes parecidas com as dos seus pais? Mesmo que sem querer? Pois é, isso tem nome, repetição.

0: repetição de padrões. Dentro da psicologia, entendemos que muitos comportamentos que temos hoje são aprendidos nas nossas primeiras relações, principalmente dentro da nossa família. E sem perceber, podemos repetir modelos antigos, mesmo quando eles não nos fazem bem. Por exemplo, alguém que cresceu vendo os pais evitarem conflitos pode se tornar um adulto que foge de conversas difíceis. Já quem foi muito cobrado pode se tornar uma pessoa que se cobra demais. A boa notícia é que padrões podem ser quebrados. E o primeiro passo é perceber, observar as suas reações, as suas escolhas e se perguntar: isso é realmente meu ou eu estou apenas repetindo aquilo que eu aprendi? E você, já notou algum padrão que se repete na sua vida? Vale refletir, porque entender o passado é uma forma de fazer escolhas diferentes no presente.
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7: Já está disponível na internet o primeiro trailer oficial da série documental sobre a cantora Kylie Minogue na Netflix. Ainda não há previsão de estreia, mas os fãs estão ansiosos.

0: A produção vai mostrar imagens da carreira de Kylie, além de bastidores e momentos pessoais.
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0: 21 para meia-noite.
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Queridas irmãs, queridos irmãos, a paz de Jesus. Aqui é Luziane Bahia e está no ar mais um podcast Café com Espiritismo. Na terceira parte do nosso estudo, acerca da influência moral dos médiuns perante as comunicações mediúnicas, destacamos a sexta pergunta elaborada pelo codificador constante do capítulo 20, item 226 do Livro dos Médiuns, com o seguinte teor. Visto que as qualidades morais do médium

afastam os espíritos imperfeitos. Como é que um médium dotado de boas qualidades transmite respostas falsas ou grosseiras? Os espíritos assim respondem: conheces, porventura, todos os escaninhos da alma humana? Demais, pode a criatura ser leviana e frívola, sem que seja viciosa. Também isso se dá porque às vezes ele necessita de uma lição, a fim de manter-se em guarda. Nos escaninhos da alma está a real identidade do ser, onde reside a verdadeira vontade, os interesses e os propósitos pessoais. Justamente por isso, os benfeitores ainda destacam um aspecto muito importante acerca da vigilância: manter-se em guarda. Foi Jesus que advertiu a humanidade quanto à necessidade do orar e vigiar. O medianeiro deve permanecer atento ao destaque sinalizado pelo Mestre, para não se permitir a embuste, a enganação e não ser instrumento de prejuízo a outrem. Questionar-se quanto às palavras e os pensamentos que o permeiam de forma duvidosa. Investigar as mensagens que vêm por seu intermédio, estudando-as para melhor discernir os seus objetivos e identificar se realmente atendem aos objetivos das instruções, que são sempre edificantes. A lição da atenção é valiosa, pois nos conduz à reflexão de que muitas situações podem ser evitadas simplesmente porque estivemos despertos, presentes, conscientes do nosso querer e do que nos motiva diante das ações. Porque o médium colocou-se como um estudioso, atento às suas dificuldades e percebendo o que precisa realizar para que a comunicação cada vez mais se aperfeiçoe. Em sentido muito próximo a esta abordagem, tem-se a questão 10, formulada por Allan Kardec, que diz assim: se ele só com os bons espíritos simpatiza, como permitem estes que seja enganado? Ou seja, se o médium tem a simpatia dos bons espíritos, por que estes não impedem que ele seja levado a equívoco? Percebamos que nesta situação o medianeiro tem reais comportamentos positivos, pois tem a companhia dos benfeitores espirituais. Suas qualidades morais são verdadeiras. Mas por que, mesmo assim, não há intervenção dos bons espíritos para evitar a desdita dele? Os bons espíritos, respondem eles mesmos, permitem, às vezes, que isso aconteça com os melhores médiuns, para lhes exercitar a ponderação e para lhes ensinar a discernir o verdadeiro do falso. Depois, por muito bom que seja, um médium jamais é tão perfeito que não possa ser atacado por algum lado fraco. Isto lhe deve servir de lição. As falsas comunicações que de tempos em tempos ele recebe são avisos para que não se considere infalível e não se ensoberbeça. Porque o médium que receba as coisas mais notáveis não tem que se gloriar disso, como não o tem o tocador de realejo, que obtém belas árias movendo a manivela do seu instrumento. Que resposta tão profunda! Percebamos que só às vezes é permitido que o médium, possuidor de características morais positivas, seja alvo de enganação. Pois sabemos da misericórdia de Deus e que o amparo para o verdadeiro trabalhador, para aquele que muito se esforça para superar as próprias barreiras morais, é uma constante. Mas, às vezes, e com objetivo específico, qual seja, para lhes exercitar a ponderação e para lhes ensinar a discernir o verdadeiro do falso, pode acontecer de ele ser conduzido pelos maus interesses. Além disso, a resposta traz um destaque muito importante. Um médium jamais é tão perfeito que não possa ser atacado por algum lado fraco. Os maiores algozes residem nas defecções do próprio ser. As fragilidades humanas abrigam em si as predisposições para as faltas. Diante da imperfeição, a possibilidade do equívoco.

0: Assim, a mediunidade, observada de forma séria, é uma ferramenta que permite o crescimento moral do medianeiro, que, atento às próprias faltas, busca, através do exercício da faculdade, aperfeiçoar-se, instrutiva e moralmente, cada vez mais. E por quê? Permitem os espíritos superiores que pessoas dotadas de grande poder como os médiuns e que muito de bom poderiam fazer sejam instrumentos do erro. Insiste também aí Kardec nesta pergunta para que haja um reforço nas elucidações dos bons espíritos acerca do nosso projeto rumo ao progresso pessoal. Esclarecem eles que procuram influenciá-las, as dotadas de grande poder, mas, quando essas pessoas consentem em ser arrastadas para o mau caminho, eles as deixam ir. É o respeito ao livre-arbítrio pelos benfeitores. Conforme vimos no estudo passado sobre a identidade dos espíritos, uma das características que sobrepuja nos bons espíritos é o respeito às leis de Deus, sejam em aspectos menores ou maiores. Nunca violam a liberdade alheia. E quando não são recepcionadas as suas inspirações, quando desejam os homens seguirem caminho diverso do que é proposto para o crescimento e aperfeiçoamento, respeitando-os, deixam que eles sigam o que almejam. Assim, meus irmãos, notamos o quanto o estudo com dedicação e afinco acerca da faculdade mediúnica, tanto em amplo sentido, conhecendo seus princípios e instruções, como em aspecto particular, a cada médium é de suma importância, para que os objetivos de iluminação de consciência, de aperfeiçoamento moral e de consolação para a humanidade possam ser atendidos e respeitados por aqueles que se munem do propósito de bem servir a Jesus. No próximo encontro, finalizaremos as nossas reflexões acerca da moralidade dos médiuns, com as derradeiras perguntas do nosso codificador aos luminares espirituais. Com gratidão imensa no coração, um grande abraço e até o próximo podcast Café com Espiritismo.
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2: Novo filme do cineasta Robert Eggers, Werewolf, vai estrear nos cinemas brasileiros no dia 21 de janeiro, quase um mês após a estreia nos Estados Unidos, que está marcada para o dia 25 de dezembro desse ano. Segundo o cineasta, o filme de lobisomem será o seu trabalho mais assustador até agora.
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1: Olá, ouvintes. Olá a todos que nos acompanham. Programa Seu Dia Comigo, meteorologista Kátia Braga. Chuva nessa madrugada, início da manhã, mas a partir das próximas horas a instabilidade vai embora. Temperatura de 13 a 18 graus nesse sextou. À tarde, um sol predominando. O vento vai perdendo a força. À noite, ainda pode ter alguma garoa, céu bastante nublado, mas nada demais, viu? Chuva fraca ou garoa na noite dessa sexta-feira. O sábado vai ter sol, temperatura mais baixa pela manhã, em torno de 7 a 8 graus em Nova Bassano. Algumas cidades da Serra bem menos. A temperatura não avança tanto. 16 graus é a máxima no sábado. O sol aparece pela manhã e à tarde com céu encoberto e até alguma chuvinha, coisa pouca. Domingo, céu nublado e encoberto e tem um vento de fraco a moderado. Saudações meteorológicas.
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4: A Meta anunciou que está implementando uma nova forma de detectar usuários menores de 13 anos no Instagram e Facebook. Análise da estrutura óssea, utilizando inteligência artificial. O sistema determina a idade do usuário analisando o contexto do perfil, além de análises visuais em fotos e vídeos.

0: É, João, vamos ter que dar esse coração nosso de graça mesmo, viu?
1: Valeu, galera!
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3: Existe uma teoria que se chama 90-10, onde uma pessoa tem 90% daquilo que você procura em alguém.

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2: Ao condutor se deparar com agentes da autoridade de trânsito no controle do tráfego, deverá acatar as suas ordens, pois os gestos de agentes de trânsito prevalecem sobre as regras de circulação.
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3: O presidente norte-americano Donald Trump anunciou nessa quarta-feira o Freedom Fight 250, edição do UFC, que vai acontecer no Jardim da Casa Branca no dia 14 de junho. O card principal em brasileiro, Alex Poatan. E Alex disse que essa luta será única. Trump cumprimentou o brasileiro com um aperto de mão e fez um elogio inusitado. Um dos melhores socos na história do negócio. Ele tem uma mão enorme, é uma mão poderosa.
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2: É simples perceber quando os cabelos estão danificados pela água quente ou um secador. É possível sentir o couro cabeludo mais oleoso e as pontas mais secas. Observe a coloração. Se ela desbotar muito rápido após o procedimento, pode ser o efeito da água quente.
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3: Informações extraoficiais dão conta de que o cineasta Matt Shackman vai dirigir um novo filme da franquia Planeta dos Macacos. O roteiro está sendo escrito por Josh Friedman. E mais, dizem que esse filme não será uma continuação direta de Planeta dos Macacos, o Reinado. O longa não tem previsão de estreia.
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0: quero sacudir essa galera agora.
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0: Essa eu quero ouvir vocês, hein?
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3: Segundo informações extraoficiais, a Samsung vai lançar no início do ano que vem a segunda geração do Galaxy Ring, anel inteligente. Lembrando que a primeira versão foi lançada em 2024. Dizem que o Galaxy Ring 2 terá uma bateria maior e também será mais fino e leve que seu antecessor.
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0: Obrigado, cara, pelo convite, pela oportunidade de estar aqui com você num dia tão especial para todos nós, né? Que somos seus amigos, que sabemos o quanto você é um cara do bem, quanto você merece tudo que está acontecendo na sua vida.
1: Sucesso, obrigado, meu irmão. Papai do Santo abençoe, muito bom ter você aqui comigo. Palmas pro Jorge!
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0: quarta-feira e você confere as primeiras informações do dia. A decisão do ministro do STF, André Mendonça, que autorizou a nova fase da Operação Compliance Zero, detalha que a Polícia Federal descobriu pagamentos mensais de ao menos R$300 mil feitos por Felipe Cansado Burcaro ao senador Ciro Nogueira, do PP. Preso temporariamente, Felipe é primo de Daniel Burcaro, dono do Banco Master, que também está preso. Os investigadores também detalharam que o primo do banqueiro teria operacionalizado uma parceria entre duas empresas de fachada, que possibilitou as transferências ao senador. Voltamos em instantes com mais um bloco de notícias.
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3: Era uma vez no super fantástico mundo dos Auge Boys.
4: Calma, cara, que eu vou contar.
3: Não, deixa eu contar, por favor.
4: Por favor.
3: Não, peraí. Deixa que eu vou contar essa história, ó. Vê?

0: Atendendo a um pedido da UEFA, a FIFA puniu Prestiani devido aos insultos contra Vinícius Júnior. E ele corre o risco de perder os primeiros jogos da Copa do Mundo pela seleção da Argentina. Ele foi suspenso por 6 jogos por conduta homofóbica. Segundo a FIFA, o comitê disciplinar da entidade decidiu estender a suspensão de 6 jogos imposta pela UEFA ao jogador do Benfica, Gianluca Prestiani, para que tenha efeito mundial.
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0: 12:24. 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

0: 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A primeira turma do STF formou maioria para manter decisão do ministro Alexandre de Moraes, que determinou prisão preventiva do deputado estadual Thiago Rangel Lima, sem necessidade de autorização da Alerj. Seguiram o ministro Moraes, os ministros Flávio Dino e Cristiano Zanin. Na última terça-feira, a Polícia Federal cumpriu 7 mandados de prisão e 23 de busca e apreensão, incluindo parlamentar contra integrantes de uma organização criminosa investigada por fraudes em licitações na Secretaria de Educação do Estado do Rio de Janeiro. Voltamos em instantes com mais um bloco de notícias.
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1: Olá, aqui é a professora Camila da Futura Idiomas e trago uma curiosidade da língua espanhola. Você sabia que aprender espanhol é mais fácil para os brasileiros? Pois é, o espanhol para brasileiros é mais simples por causa das características do espanhol. O português e a língua espanhola derivam do latim proto-românico, mas de diferentes dialetos. Por isso, são idiomas semelhantes, mas com uma vantagem do espanhol para os brasileiros. A gama de fonemas portugueses é maior do que a de fonemas espanhóis. Dessa forma, é mais fácil para um brasileiro aprender a pronúncia espanhola do que um espanhol aprender a pronúncia brasileira. Contudo, ao aprender o espanhol, cuidado com os falsos cognatos.
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2: A tenista brasileira Bia Haddad, atual número 78 do mundo, foi eliminada nessa quarta-feira pela francesa Léolia Dianjian no WTA 1000 de Roma. A francesa venceu por 2 sets a 0, com parciais de 7-6 e 6-4.
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0: 41.
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1: A grande final da Champions desse ano será disputada no dia 30 de maio. O jogo será realizado em Budapeste, na Hungria, às 13 horas, horário de Brasília. O PSG vai enfrentar o Arsenal. Após 20 anos, o clube inglês está de volta a uma decisão da Champions.
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1: 3:59.
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1: Quatro e 18. 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

0: Zezé de Camargo e Luciano.
1: Meu irmãozinho Batia.
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3: Numa entrevista ao site Business Insider, o CEO da editora Take-Two, Strauss Zelnick, revelou que foi caro produzir GTA 6. O game custará mais de US$1 bilhão a Rockstar. O game mais aguardado do ano será lançado no dia 19 de novembro para Xbox Series S, X e PlayStation 5. Lembrando que GTA V foi lançado há cerca de 13 anos.
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1: Será que tem alguém apaixonado nesse recinto hoje?

0: 4:56. 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
2: Mais informações da sua rádio. Um animal azul de aspecto gelatinoso e com tentáculos tem chamado a atenção de moradores e turistas em praias da Califórnia, nos Estados Unidos. O fenômeno costuma ocorrer na primavera ou no início do verão. Semelhante a águas vivas, essas criaturas são conhecidas como velela-velela, também chamadas de marinheiros ao vento. Com cerca de 7 a 10 centímetros, as velelas pertencem ao grupo de organismos das águas vivas, estando também relacionadas a anêmonas do mar, corais, hidroides. O corpo achatado e relativamente rígido tem uma vela triangular flexível de aproximadamente 5 centímetros com formato em S na base. A estrutura interage com o vento, fazendo com que o animal seja transportado em diferentes direções conforme sua orientação. Voltamos em instantes com mais um bloco de notícias.
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1: Olá, ouvintes. Olá a todos que nos acompanham. Programa Seu Dia Comigo, meteorologista Kátia Braga. Chuva nessa madrugada, início da manhã, mas a partir das próximas horas a instabilidade vai embora. Temperatura de 13 a 18 graus nesse sextou. À tarde, um sol predominando. O vento vai perdendo a força. À noite, ainda pode ter alguma garoa, céu bastante nublado, mas nada demais, viu? Chuva fraca ou garoa na noite dessa sexta-feira. O sábado vai ter sol, temperatura mais baixa pela manhã, em torno de 7 a 8 graus em Nova Bassano, algumas cidades da Serra bem menos. A temperatura não avança tanto. 16 graus é a máxima no sábado. O sol aparece pela manhã e à tarde com céu encoberto e até alguma chuvinha, coisa pouca. Domingo, céu nublado encoberto e tem um vento de fraco a moderado. Saudações meteorológicas.
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5: Activision anunciou que o próximo game da franquia Call of Duty não será lançado para PlayStation 4 e Xbox One, apenas para consoles da atual geração, PlayStation 5 e Xbox Series S e X. Dizem que o game será chamado Modern Warfare 4. O game também será lançado para PC.
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4: Vai estrear em breve no serviço de streaming Apple TV um novo projeto de Lady Gaga, que amplia a fase do álbum Mayhem, combinando o filme de conceito.

0: Concerto e gravações ao vivo. Segundo Lady Gaga, será um trabalho mais intimista, com foco na performance e na interpretação das músicas. Mayhem Requiem será lançado no próximo dia 15 de maio.
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0: Dois grandes talentos da música sertaneja, César Menotti e Fabiano.
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Amigas, bom dia, meus amigos. Eu sou o Saulo Monteiro e está começando mais um episódio do nosso Café com o Espiritismo. E eu quero saber por aqui como você está hoje. Desejo sinceramente que bem, mas também desejo que, se não estiver tão bem, não fique mal por isso. É normal não estar bem o tempo todo. Não fique mal por não estar bem. Estamos juntos uma vez mais para nosso mergulho semanal em Leon Denis. Hoje o nosso texto perambula por duas áreas diversas do Espiritismo: a experiência espírita e a elevação da alma. Conciliar essas duas matrizes me parece essencial à manutenção do bom entendimento do mundo espiritual. Partindo de um fato verificado experimentalmente por Baraduc e Joyce, nosso autor inicia dizendo que a vida é uma vibração imensa que preenche o universo e cuja fonte está em Deus. Cada alma, centelha emanada do foco divino, torna-se, por sua vez, um foco de vibrações que variarão, se ampliarão e intensificarão, de acordo com o grau de elevação do ser. Ele mesmo, Leon Denis, pôde realizar experiências em que expunha certas placas fotográficas ao magnetismo humano. Os sujeitos colocavam as mãos por determinado tempo sobre o filme e, após a revelação, as fotos reproduziam as radiações que emanam das extremidades dos dedos. Infelizmente, minha amiga, meu amigo, ao contrário do que os clássicos e espíritas propunham, muito pouco se faz atualmente em termos de ciência no Espiritismo. E por isso nos faltam dados para argumentar acerca de certos fenômenos. Todos os grandes nomes do Espiritismo, da virada do século XIX para o século XX, fizeram jus à proposta de Kardec, exposta lá em O Livro dos Médiuns: o Espiritismo é uma ciência experimental. Partimos então, como hipótese, do fato observado à época de Denis: a alma inunda com suas vibrações todo o organismo fluídico, e no perispírito, que é sua forma e imagem, ficam registradas reproduções exatas de tudo o que pensa, sente e age. O senhor Gabriel Delany comparou estes estados vibratórios às camadas concêntricas observadas quando se corta uma árvore, as quais permitem calcular a idade dela. Toda alma tem, portanto, sua vibração particular e específica. Seu movimento próprio, seu ritmo, são a representação exata de sua potência dinâmica, de seu valor intelectual,

0: sua elevação moral. Ensina Denis que somos o acúmulo de conhecimentos e sentimentos de muitas eras e que, por isso, nossas relações estão encharcadas de passado. Assim como nas árvores, em que não podemos ver as camadas somente ao olhá-las, nem sempre é possível reconhecer em um ser humano o seu passado. Mas ao conhecer alguém, já estamos conhecendo também muitos alguéms, pois a soma daquilo que até aqui contabilizamos é o que nos caracteriza. Isso explica as almas que vibram em uníssono e que se reconhecem e se chamam através do espaço. Daí as atrações, as simpatias, a amizade, o amor. E é essa a segunda matriz de entendimento que nos faltava e que eu anunciei no início da nossa reflexão. Saber que tecnicamente somos pontos de um grande nó dá uma sensação de integração ao todo, que nos cabe estimular e alcançar pela elevação da alma, ou seja, os nossos pensamentos. Muitos exercícios são possíveis para essa subida de autoiluminação, de autoconhecimento, como quisermos. Denis, por exemplo, fala dos artistas e dos sensitivos, em geral seres mais delicados, que conhecem esta lei e se ressentem de seus efeitos. Mas, absolutamente todos nós podemos e devemos fazer esse exercício, que é da nossa própria natureza. Como já dissemos em outra oportunidade, a meditação, seguida depois da oração, é um ótimo exercício de subida. Reconhecer como estamos, a natureza humana que nos caracteriza, a alma que somos, que não está presa no corpo, e procurar mergulhos nessas outras consciências, nessas outras personalidades, pela teoria espírita, é um ótimo exercício. A alma superior, enfim, é uma vibração em potencial de todas as suas harmonias. Buscar a harmonia universal é um hábito que, quando conquistarmos, terá nos levado a viver, no campo das ideias, um outro conjunto de sensações. Um forte abraço e até o próximo Café com o Espiritismo.
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8: Manhã de sexta-feira, hoje 8 de maio. Bom dia. Manhã com temperatura mais amena, 13 graus a temperatura, máximas hoje que vão chegar aí aos 16 graus, queda na temperatura, se comparado com ontem, os próximos dias repete o padrão com temperaturas mais baixas e tempo firme, vai fazer frio. Daqui a pouco a Kátia Braga vai destacar tudo sobre a previsão do tempo. Lula cita resumo do encontro com Trump. Guerra, terras raras e lavagem de dinheiro. Veja os pontos que Lula discutiu com Trump na Casa Branca. Também, sem acordo, Lula e Trump devem discutir tarifaço dentro de 30 dias. Imprensa internacional repercute em contra de Lula com Trump. Estados Unidos atacam portos iranianos próximos ao Estreito de Hormuz. Bolsa brasileira atinge o menor nível desde março. Dólar encerra em alta. Mercado automotivo gaúcho encerra abril com quase 17 mil veículos vendidos. Governo gaúcho investe 805 mil milhões de reais na infraestrutura urbana de cidades atingidas por enchente. Preço médio da cesta de alimentos fica em 296,26 em abril aqui no estado. Atividade industrial, ela tem recuo de 3,2. Frente fria associada a ciclone intenso traz risco de vendavais no Rio Grande do Sul. Teve chuva na madrugada, agora o tempo está sem chuva, temperaturas baixas. Logo mais a Kátia Braga vai atualizar as informações da previsão do tempo, como vai se comportar o tempo hoje, projetando também o final de semana.
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4: 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A próxima safra de soja começa a ser observada em ambiente de cautela, na qual custos, crédito, clima e relações comerciais influenciam decisões de plantio. Segundo consultores, os primeiros números reforçam a possibilidade de redução na área de soja. E o levantamento aponta para que a safra 26-27 Mato Grosso projeta uma queda de 5,19 se comparado ao ciclo anterior. Embora o lado ainda não confirme retração, o menor ritmo de expansão chama atenção por Mato Grosso ser o maior produtor do país. Também destaque para as condições climáticas adversas que vêm afetando o desenvolvimento da safrinha de grãos no Paraná e Mato Grosso do Sul. Segundo a análise, o cenário combina estiagem, atraso no calendário e previsão de frio intenso. Aumenta, assim, o risco para a cultura do milho e do feijão, que estão em fases sensíveis de desenvolvimento. O preço médio da carcaça do boi em abril alcançou um valor mais elevado desde o início da série histórica comprada pelo CPEC, que foi em 2001. Esse aumento representa uma valorização de 3,74% em relação a março e 9,95% no primeiro quadrimestre de 2023. Segundo o CPEC, a alta nos preços é atribuída principalmente à elevação nos valores de alguns cortes específicos do boi gordo. Destaque para o mercado brasileiro de soja, que teve mais uma sessão de pouca movimentação, com negócios pontuais e ritmo lento, tanto nos portos quanto no mercado interno. De acordo com os analistas, o cenário segue marcado pela cautela dos agentes e pelas cotações enfraquecidas. Os analistas mencionam que a Bolsa de Chicago operou em queda, enquanto os prêmios não conseguiram compensar o movimento recente de baixa. Os contratos futuros fecharam em baixa no último dia na Bolsa de Mercadoria de Chicago, mas acima das mínimas do dia. Cotações de soja, 117, o milho, R$60.
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5: 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Chuva volumosa e vendavais atingiram o Rio Grande do Sul na madrugada desta sexta. O INMET emitiu um alerta laranja que começou a valer a partir da meia-noite. O comunicado abrange a maior parte da metade sul do estado e está associado a uma frente fria. O INMET indica rajadas de ventos de 60 a 100 km por hora. Teve na capital árvores que caíram, teve também interrupção de energia. Outros pontos, como em Santa Vitória do Palmar, teve chuva intensa na madrugada, foi registrado 76 milímetros de chuva em apenas 12 horas. Teve também Santana do Livramento, que decretou situação de emergência. Teve chuva, vento, que acabou causando destelhamentos também. 24 municípios registraram danos em razão do temporal. Bagé, Cerrito, Chuí, Farroupilha, Erval, Itaqui, Vorá, Jaguarão, Manuel Viana, Nova Palma, Panambi, Passo Fundo, Pedras Altas, Quaraí, Santa Margarida do Sul, Santa Rosa, Santa Vitória do Palmar, São Francisco de Assis, São Luís Gonzaga e Sobradinho. E o alerta laranja para vendaval. O INMET publicou esse alerta laranja, válido até a meia-noite de hoje. A Defesa Civil também emitiu um alerta de vendaval até ao meio-dia desta sexta-feira, devido ao ciclone bomba que se formou na costa da Argentina. O que é esse ciclone bomba? Ele é formado quando a pressão atmosférica no centro do ciclone cai pelo menos 24 hectopascais e uma unidade de medida de pressão do Sistema Internacional de Unidades. Essa alteração intensifica o processo de formação do ciclone, que potencializa os ventos e a instabilidade. Esse alerta ele fica mais para a parte centro-sul do estado. Essa instabilidade que deve ocorrer no leste, em áreas da Costa Doce, região metropolitana, vales, serra e região do litoral. Então, vento, chuva é o que traz esse ciclone. Então, atenção redobrada nesta sexta-feira. Agora vamos com o giro de notícias. 10 faltando para 7.
0: Esse é o Giro de Notícias. Eu sou Cassi Balog e você acompanha os destaques do momento. O presidente Lula deixou a Casa Branca após reunião seguida de almoço nesta quinta-feira com o presidente dos Estados Unidos, Donald Trump. O encontro durou cerca de 3 horas. Em postagem nas redes sociais, Trump informou que discutiu com Lula questões comerciais e tarifárias. Lula também afirmou que abordou minerais críticos em terras raras e pautas sobre o crime organizado. Os Estados Unidos esperam uma resposta do Irã à proposta de cessar fogo que prevê a reabertura do Estreito de Hormuz e o fim da guerra que já deixou milhares de mortos. Enquanto isso, as tensões continuam altas no Golfo Pérsico e no Líbano, alvo de novos ataques israelenses. A Anvisa suspendeu a fabricação, venda e uso de dezenas de produtos da marca IP após identificar risco de contaminação microbiológica em itens produzidos na fábrica da Química Amparo, no interior de São Paulo. A medida também determina o recolhimento dos produtos devido à possível presença de micro-organismos que podem causar doenças ou irritações. Os brasileiros ficaram mais endividados na passagem de março para abril, segundo a Confederação Nacional do Comércio de Bens, Serviços e Turismo. Os dados da pesquisa de endividamento e inadimplência do consumidor apontam que a proporção de famílias com dívidas subiu de 80,4% em março para um novo recorde de 80,9% em abril. Em 2025, esse percentual era de 77,6%. A Câmara aprovou uma medida provisória que prevê renovação automática e gratuita da CNH para motoristas sem infrações nos últimos 12 meses, inscritos no Registro Nacional Positivo de Condutores. O texto, que também permite ao condutor escolher entre versão física ou digital da carteira, segue agora para a análise do Senado. Na semana do Dia das Mães, o Brasil alcançou a marca de 1 milhão de gestantes vacinadas contra o vírus sincicial respiratório, o VSR, principal causa da bronquiolite em bebês. A doença afeta crianças menores de 2 anos e provoca inflamação nas pequenas vias respiratórias dos pulmões. O Giro de Notícias é uma produção da Agência Rádio Web. Texto e apresentação, Cassi Balog. Edição, Sibelius Toledo.
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6: Bom dia. A mensagem de hoje é uma oração para a cura do meu corpo, da minha mente e do meu espírito. Por um minuto de concentração, vamos repetir as seguintes palavras. Eu mereço ser amada. Eu mereço ser feliz. Eu mereço ser saudável. Eu me perdoo por todos os erros que cometi. Eu não sou culpada de nada. Eu fiz o melhor que sabia fazer neste momento. Eu perdoo a todas as pessoas que me magoaram. Neste momento, eu liberto a todos e me liberto de todos os sentimentos que são diferentes do amor. Neste momento, deixo de julgar. Deixo de reclamar e criticar a mim e aos outros. Pelo poder do amor divino que existe em mim,

0: todo o meu corpo, a minha mente e a minha alma. Eu abro meu coração para o amor de Deus que me envolve com a sua luz radiante, curando e revitalizando cada célula do meu ser. E que assim seja, e assim é. Eu vejo Deus em você. Muito obrigada.
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3: Olá, ouvintes. Olá a todos que nos acompanham. Programa Seu Dia Comigo, meteorologista Kátia Braga. Chuva nessa madrugada, início da manhã, mas a partir das próximas horas a instabilidade vai embora. Temperatura de 13 a 18 graus nesse sextou. À tarde, um sol predominando. O vento vai perdendo a força. À noite, ainda pode ter alguma garoa, céu bastante nublado, mas nada demais, viu? Chuva fraca ou garoa na noite dessa sexta-feira. O sábado vai ter sol, temperatura mais baixa pela manhã, em torno de 7 a 8 graus em Nova Bassano. Algumas cidades da Serra bem menos. A temperatura não avança tanto. 16 graus é a máxima no sábado. O sol aparece pela manhã e à tarde com céu encoberto e até alguma chuvinha. Coisa pouca. Domingo, céu nublado e encoberto e tem um vento de fraco a moderado. Saudações meteorológicas.
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10: Nós vamos conferir os jogos que foram sorteados ontem à noite, dia 7 de maio. Começando com a Time Mania, concurso 2388, número sorteado 5, 23, 27, 36, 39, 46 e 71. Time do Coração Juazeirense da Bahia. Estimativa de prêmio para o próximo concurso: 24 milhões e meio. Ontem também teve o sorteio do Dia da Sorte, concurso 1210, números sorteados 9, 11, 12, 17, 20, 23 e 24. Mês da Sorte, novembro. Teve um ganhador. 200 mil estimativo de prêmio para o próximo concurso. Loto Fácil, concurso 3679, números sorteados 1, 2, 3, 7, 8, 10, 11, 13, 14, 17, 18, 21, 22, 23 e 24. Teve 3 ganhadores, 6 milhões estimativo de prêmio para o próximo concurso. Mega Sena, concurso 3005, acumulou números sorteados 17, 23, 29, 30, 48 e 50. 45 milhões é estimativo de prêmio para o próximo concurso da Mega Sena. Teve Kina, concurso 7.019, acumulou números sorteados 6, 11, 42, 62, 78. 13 milhões é estimativo de prêmio para o próximo concurso. E nesta sexta-feira, 21 horas, Dupla Sena, Loto Fácil, Loto Mania, Kina e Super 7 serão os jogos sorteados hoje à noite. 13 graus a temperatura nesta manhã de sexta-feira, hoje 8 de maio. Destaques para chuva e vento que provocam falta de energia, queda de árvores e alagamentos aqui no estado. Alerta de novos vendavais hoje antecipa um final de semana gelado aqui no Rio Grande do Sul. As temperaturas vão cair no final de semana. Daqui a pouco também tem atualizações da previsão do tempo.
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2: 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Município de Nova Bassano, em conjunto com a CFC Dal Ponte, abrem as inscrições para realizar a CNH no município, realizando aulas teóricas e práticas aqui na cidade com parcelas que cabem no seu bolso. 99611-9626 para mais informações junto à Prefeitura. O setor de ICMS informa que a nota fiscal em papel, conhecido como talão de produtor, não poderá mais ser utilizada. Será preciso emitir a nota eletrônica, conforme a determinação da Secretaria da Fazenda, Cefaz. Caso as notas eletrônicas não sejam emitidas, as transações ficam sem documentação fiscal, o que é considerado descumprimento da legislação tributária. Utilize o aplicativo Nota Fiscal Gaúcha, que é gratuito, e a Prefeitura salienta que todos os talões que foram retirados e não carimbados deverão ser devolvidos para o setor de ICMS do município para ser dado abaixo junto ao sistema. A não devolução suspenderá a inscrição estadual do produtor. 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A Bassano Tintas está com vaga aberta para funcionário. É preciso ter carteira de motorista e, se tiver conhecimento em tintas, será um diferencial. Disponibilidade para trabalhar de segunda a sexta e sábados pela manhã. Interessados 996 23 8769.
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2: O uso da seta faz com que os outros motoristas prevejam suas ações, evitando qualquer atitude que possa causar um acidente, viu?
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7: 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A Bolsa Brasileira atinge o menor nível desde março, dólar encerra em alta. Estados Unidos atacam portos iranianos próximo ao Estreito de Hormuz. Também o mercado automotivo gaúcho encerra abril com quase 17 mil veículos vendidos. Ainda como informação, o governo gaúcho investe 805,7 milhões na infraestrutura urbana de cidades atingidas por enchentes. Defesa Civil emite alerta para ventos fortes no estado para esta sexta-feira. Temperatura nesta manhã em Nova Bassano com tempo encoberto, 13 graus.
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0: estou recebendo aqui na Vox nessa manhã para conversar, gerente do Banrisul aqui de Nova Bassano, Adriana. Bom dia, Adriana, bem-vinda.
1: Bom dia a todos os ouvintes, sempre muito bom estar aqui.
0: Com certeza, para nós trazer sempre as novidades, as soluções do Banrisul. Adriana, fala um pouquinho para nós sobre a maquininha de cartão Vero, o quanto que ela é uma ferramenta importante e estratégica para a pessoa jurídica, o quanto que ela facilita também a negociação, o pagamento, mas também hoje existem determinados programas de governo, alguns benefícios que exclusivamente só são passados por esta maquininha. Fala um pouquinho para nós sobre isso.
1: Exatamente, Marcos. Então é assim, nós Banrisul temos a nossa máquina de cartões, que é a Vero, em que ela aceita muitos cartões. Eu acho que a máquina que eu posso dizer que mais aceita bandeiras, né, de cartões. Esses que são mais comuns, que todo mundo conhece, Visa, Master, Elo, Banri Compras, e tem um exclusivo que é o Banri Card, que só passa na nossa máquina. Esse cartão exclusivo, ele vem de programas sociais do governo. O mais recente é o Terra Forte, que é um programa que tem parceria com a Emater, uhum, que fez toda a parte, digamos assim, de homologação e tudo mais, de acompanhamento de projeto, junto com o governo do estado, para auxílio a alguns agricultores que tiveram suas terras devastadas com a enchente, né? Então, a nossa parte não é de seleção ou de indicação. Essa parte não passou por nós, a gente nem sabe exatamente quem são as pessoas beneficiadas. Mas a nossa parte fica com a entrega dos cartões e o convênio com o comerciante que vai ter a máquina em que vai passar esse tipo de cartão, né?
0: Ótimo, Adriana. E em relação à questão da maquininha, tá...

0: da Vero, a questão de adesão para a empresa, o empresário que busca ter essa ferramenta para poder viabilizar as negociações, como que ela procede?
1: O cliente tem que abrir conta no Banrisul e fazer o pedido da sua máquina. E hoje está muito fácil, a gente está com uma campanha em aberto, em que o cliente que abre conta de pessoa jurídica, ele tem um ano de isenção do custo de conta por ter aderido à máquina também. E a máquina, ela pode ser de graça. Uhum. Você vai escolher um plano de faturamento por mês e tu atingindo esse plano, a máquina é de graça, não tem custo nenhum. O nosso plano, assim, de menor valor é de R$2.000 de vendas por mês para a máquina ser isenta. Certo. Então tem várias condições, né? E também a Vero tem outras facilidades que não exige exatamente máquina, que é venda por link para quem está à distância. E também dá para transformar o seu celular num aparelho, numa maquininha, faz venda também. Desde que o celular tenha uma função específica para fazer a leitura de cartão, né?
0: E até é importante, né, Adriana? A pessoa que tem interesse, que gostaria de fazer essa adesão, estar passando na agência justamente para conversar, entender essa realidade e trazer a melhor escolha para o negócio, para a realidade financeira do faturamento que ela tem.
1: Isso, como são várias modalidades de enquadramento, o importante é que a pessoa passe, o interessado passe na agência, converse conosco, a gente vai estar explicando qual modalidade que mais se encaixa com o seu tipo de comércio, com o seu porte também, né? Para mês também a gente tem uma condição diferenciada, né? Então tem assim soluções para tudo, né? A gente realmente gostaria que passassem na agência para conversar sobre isso. Só gostaria de voltar a falar mais um pouquinho sobre os programas. Existem outros também, eu falei do Terra Forte, mas existe, por exemplo, o Pé de Meia, que é para os estudantes comprarem tênis e meias. Então, olha que coisa boa, né? Claro. A gente precisa de comerciantes que tenham essa máquina para poder estar atendendo esse público, né? E tem também todo jovem na escola, enfim, que são de estudantes, né? Que recebem um valor, uma bolsa aí no cartão para que estejam, assim, mais aptos ao estudo, enfim, né? Que tenham condições boas de estudo.
0: Além de gerar facilidade e também proporcionar para o cliente mais opções de parcelamento, vai gerando negócio, porque se exclusivamente esses cartões só passam na maquininha, quem tem consegue fazer a venda, consegue fazer a negociação com o seu cliente. Adriana, outro assunto que é importante também, aproveitando que você está, infelizmente é um assunto que a gente não gostaria de tratar, mas ele é necessário mediante o conjunto atual de que se vive, que é os golpes, e são muitos. Né? Mas a gente aqui vai trazer, eu gostaria que você, com a tua expertise, com a tua experiência, falasse do cuidado que é necessário as pessoas, num geral, terem com demandas que são diversas. Hoje é dados pessoais, questões de senhas, mas também agora questão também de imagens, do reconhecimento facial, porque em alguns sites, em algumas plataformas, é necessário o reconhecimento facial para adesão de alguns produtos e até mesmo para empréstimos. Fala um pouquinho sobre isso.
1: Sim, a cada dia a gente é surpreendido por um novo golpe, né? Então, além de vários que já estão muito consolidados, que já são, que já foi conversado bastante sobre isso, eu gostaria de ressaltar os mais recentes, em que às vezes parece que é um simples ato de mandar uma foto ou fazer uma biometria facial e acho que não vai acontecer nada. Mas sim, tenham cuidado, não façam nada disso, não enviem nenhuma foto de vocês, não façam nenhuma biometria se vocês não têm certeza quem está do outro lado. Porque sim, é possível desbloquear INSS e fazer empréstimo consignado, é possível contratar outros tipos de empréstimos, né? A biometria, ela abre muitas portas. Então, tem que ter um cuidado toda vez que pedirem uma foto, uma biometria ou até uma ligação de vídeo e na frente do espelho e virar o celular para o espelho para fazer alguma transação aí. É algo muito estranho, não arrisque, não faça isso, alguém lá do outro lado está enxergando alguma coisa a mais no teu celular, né? Então, assim, ó, evitem esse tipo de ação, na dúvida, para, vai até um

0: banco conversa e a gente orienta melhor sobre isso também, né? Então, sempre na dúvida, vem conversar com alguém de nós conhecido que trabalha numa agência bancária, né? Para evitar esse tipo de coisa.
1: Até porque, às vezes, quem tá ligando se passa que é da central, isso, que é de algo, porque normalmente aqui o pessoal, de certa forma, na grande maioria conhece quem é o seu gerente de conta, já sabe quem cuida, mas às vezes as pessoas se passam por alguém superior disso.
0: Isso.
1: Eu acredito que é muito incomum que isso aconteça, né, Adriana? Seja com o Banrisul, com demais instituições, que alguém ligue, de certa forma, não é tão comum, não sendo um canal oficial, seja da agência ou de qualquer outra instituição.
0: Sim, às vezes acontece da gente ligar para o cliente e ele ficar na dúvida de se é o banco ou não, mas às vezes até o sotaque nosso aqui, eu digo, tu consegue reconhecer que é uma pessoa daqui. Quando esse sotaque for muito diferente, provavelmente ela é de um outro estado e pode vir a ser um golpista, né? Então, assim, sim, é sempre bom se certificar se a ligação é nossa mesmo, é de uma central ou se... enfim, se tu tá falando com um golpista se fazendo passar por central de banco, né?
1: Na dúvida é melhor procurar a agência, né? Não
0: com
1: passar
0: certeza.
1: Nenhuma informação. Adriana, obrigado. Se tu tens mais alguma informação, fica bem à vontade. No mais, agradecer pela sua presença.
0: Eu agradeço por estar aqui, convido o pessoal que passar na agência hoje, as mães que forem até a agência vão estar ganhando um mimo, né? Que domingo temos o Dia das Mães. E aproveito para deixar ali um feliz Dia das Mães às nossas mães colaboradoras, clientes e todas as baçanenses também.
1: Obrigada, Adriana. 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Hoje, especificamente, a gente trouxe essa oportunidade que a maquininha Vero ela traz para o seu comércio, para ampliar suas vendas, para garantir os seus recebimentos também, ter mais oportunidades estratégicas aí na área de vendas, na área comercial. 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

0: Guilherme. Sensacional.
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2: Olá, ouvintes. Olá a todos que nos acompanham. Programa Seu Dia Comigo, meteorologista Kátia Braga. Chuva nessa madrugada, início da manhã, mas a partir das próximas horas a instabilidade vai embora. Temperatura de 13 a 18 graus nesse sextou. À tarde, um sol predominando. O vento vai perdendo a força. À noite, ainda pode ter alguma garoa, céu bastante nublado, mas nada demais, viu? Chuva fraca ou garoa na noite dessa sexta-feira. O sábado vai ter sol, temperatura mais baixa pela manhã, em torno de 7 a 8 graus em Nova Bassano. Algumas cidades da Serra bem menos. A temperatura não avança tanto. 16 graus é a máxima no sábado. O sol aparece pela manhã e à tarde com céu encoberto e até alguma chuvinha. Coisa pouca. Domingo, céu nublado e encoberto e tem um vento de fraco a moderado. Saudações meteorológicas.
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4: Sexta-feira, 8 de maio de 2026, este é o Giro de Notícias. Eu sou Norberto Notari e você acompanha os destaques do momento. O goleiro Bruno Fernandes, condenado pelo homicídio da modelo e ex-namorada Elisa Samúdio, foi preso no final da noite de ontem em São Pedro da Aldeia, região dos Lagos, no Rio de Janeiro. Ele era considerado foragido da justiça desde o dia 5 de março, após a vara de execuções penais entender que o ex-jogador do Flamengo descumpriu regras da liberdade condicional. Os brasileiros ficaram mais endividados na passagem de março para abril, segundo a Confederação Nacional do Comércio de Bens, Serviços e Turismo. Os dados da pesquisa de endividamento e inadimplência do consumidor apontam que a proporção de famílias com dívidas subiu de 80,4% em março para um novo recorde de 80,9% em abril. Em 2025, esse percentual era de 77,6%. A Câmara aprovou uma medida provisória que prevê renovação automática e gratuita da CNH para motoristas sem infrações nos últimos 12 meses inscritos no Registro Nacional Positivo de Condutores. Texto que também permite ao condutor escolher entre versão física ou digital da carteira segue agora para análise do Senado. Na semana do Dia das Mães, o Brasil alcançou a marca de 1 milhão de gestantes vacinadas contra o vírus sincial respiratório, o VSR, principal causa da bronquiolite em bebês. A doença afeta crianças menores de 2 anos e provoca inflamação nas pequenas vias respiratórias dos pulmões. Os Emirados Árabes Unidos reportaram novos ataques de mísseis e drones provenientes do Irã. As informações foram publicadas hoje nas redes do Ministério da Defesa do país. De acordo com o comunicado, sons ecoaram em todas as regiões devido a operações contínuas de engajamento com mísseis e drones. Libertadores, o duelo entre Independiente de Medellín e Flamengo foi cancelado após a invasão de torcedores do time colombiano em campo. A Conmebol deve decidir hoje se dá a vitória por WO à equipe brasileira. Mirassol venceu a LDU em casa por 2-0 e lidera o grupo G do torneio. Pela Sul-Americana, o Higgins e São Paulo ficaram no empate sem gols e o Bragantino atropelou o Blooming fora de casa 6-0.

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7: 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Adriana Brandão.
8: Paris.

0: 18 de maio de 2026, vamos aos destaques do noticiário internacional desta sexta-feira. Ataques mútuos fragilizam trégua entre Estados Unidos e Irã, um mês após sua entrada em vigor em 8 de abril. No entanto, Donald Trump sustenta que o cessar-fogo continua valendo. Para Teerã, Washington violou a trégua. As hostilidades voltaram a aumentar na região do Golfo na quinta-feira. Os Estados Unidos informaram ter atingido instalações militares iranianas após três navios americanos terem sido atacados no Estreito de Hormuz. Na manhã desta sexta-feira, a defesa aérea dos Emirados Árabes Unidos foi acionada após o lançamento de drones e mísseis iranianos, segundo o Ministério da Defesa do país. No Líbano, o cessar-fogo em vigor continua sendo desrespeitado diariamente. O Ministério da Saúde libanês informou que ao menos 12 pessoas morreram em ataques israelenses na quinta-feira. Os novos bombardeios aconteceram no mesmo dia em que um funcionário do Departamento de Estado americano anunciou a realização de conversas entre o Líbano e Israel nos dias 14 e 15 de maio em Washington. A Rússia derrubou mais de 250 drones ucranianos desde o início da trégua unilateral com a Ucrânia, iniciada à meia-noite. Moscou decretou um cessar-fogo unilateral de 2 dias para as comemorações de 9 de maio, que marcam o fim da Segunda Guerra Mundial. Já o presidente ucraniano, Volodymyr Zelensky, afirma que houve mais de 850 ataques de drones russos durante a noite contra a Ucrânia. Zelensky acusou Moscou de não ter feito o menor esforço para respeitar sua própria trégua. A OMS alerta para a possibilidade de novos casos de antivírus, mas diz que o risco de surto segue limitado. Até agora, após a morte de 3 passageiros, 5 contaminações foram confirmadas e vários casos suspeitos estão sendo investigados. Nesta manhã, a comissária de bordo holandesa internada em Amsterdã com sintomas da doença testou negativo para o antivírus. O navio, foco do surto, navega em direção a Tenerife, nas Ilhas Canárias, depois de passar por Cabo Verde. A chegada está prevista para o próximo domingo. Os cerca de 150 passageiros e tripulantes confinados a bordo devem ser evacuados e repatriados imediatamente. A população de Tenerife está descontente e protesta contra a chegada do barco. Indonésia confirma a morte de 3 montanhistas após a erupção de um vulcão. 2 cidadãos de Singapura e um indonésio morreram na ilha de Halmahera, nas Molucas, no leste do país, informaram as autoridades de resgate. De Paris, Adriana Brandão, da Rádio França Internacional, em parceria com a agência Rádio Web.
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3: 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A próxima safra de soja começa a ser observada em ambiente de cautela, na qual custos, crédito, clima e relações comerciais influenciam decisões de plantio. Segundo consultores, os primeiros números reforçam a possibilidade de redução na área de soja. E o levantamento aponta para que a safra 26-27, Mato Grosso, projeta uma queda de 5,19 se comparado ao ciclo anterior. Embora o lado ainda não confirme retração, o menor ritmo de expansão chama atenção por Mato Grosso ser o maior produtor do país. Também destaque para as condições climáticas adversas que vêm afetando o desenvolvimento da safrinha de grãos no Paraná e Mato Grosso do Sul. Segundo a análise, o cenário combina estiagem, atraso no calendário e previsão de frio intenso. Aumenta, assim, o risco para a cultura do milho e do feijão, que estão em fases sensíveis de desenvolvimento. O preço médio da carcaça do boi em abril alcançou um valor mais elevado desde o início da série histórica comprada pelo CPEG, que foi 2001. Esse aumento representa uma valorização de 3,74% em relação a março e 9,95% no primeiro quadrimestre de 2023. Segundo o CPEG, a alta nos preços é atribuída principalmente à elevação nos valores de alguns cortes específicos do boi gordo. Destaque para o mercado brasileiro de soja, que teve mais uma sessão de pouca movimentação, com negócios pontuais e ritmo lento, tanto nos portos quanto no mercado interno. De acordo com os analistas, o cenário segue marcado pela cautela dos agentes e pelas cotações enfraquecidas. Os analistas mencionam que a Bolsa de Chicago operou em queda, enquanto os prêmios não conseguiram compensar o movimento recente de baixa. Os contratos futuros fecharam em baixa no último dia na Bolsa de Mercadorias de Chicago, mas acima das mínimas do dia. Cotações de soja, 117, o milho, R$60.
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5: Olá, sexta-feira. A partir de agora você fica bem informado aqui na sua rádio. Dois homens foram presos em uma fábrica ilegal de produção de linha chilena em Jacarepaguá, na zona sudoeste do Rio de Janeiro, fechada por agentes da Delegacia de Proteção ao Meio Ambiente da Polícia Civil. A linha chilena é proibida em lei estadual desde...
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0: rede. É hora de falar de esporte. A Conmebol decidiu cancelar a partida entre Independente Medellín e Flamengo, que aconteceu na Colômbia pela quarta rodada do Grupo A da Libertadores, por falta de segurança em função de um tumulto na arquibancada e tentativas de invasões. A situação irá para o tribunal da entidade e o caminho natural é que o rubro-negro ganhe os 3 pontos. Se isso acontecer, o clube brasileiro estará matematicamente classificado. Em um caso parecido, em 2025, a Conmebol declarou Fortaleza vencedor do duelo contra o Colo-Colo, após o cancelamento da partida entre as equipes no Chile. Daqui a pouco, tem mais destaques do esporte. 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
6: Além daqueles tratamentos que você já faz no salão, é importante umectar os fios em casa. O procedimento devolve umidade e óleo, combinação que vai controlar o frizz. Sem a nutrição, o cabelo fica mais arrepiado. Deixá-lo mais pesado e minimizar o volume. Detalhe, esse tratamento é compatível com qualquer tipo de textura e só não é recomendado para quem tem cabelos curtos e oleosos.
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0: Olá, já voltamos com mais notícias. Nenhum apostador acertou as 6 dezenas do concurso 3.005 da Mega Sena, realizado na última quinta-feira. O prêmio acumulou e está estimado em 45 milhões de reais para o próximo sorteio. Os números são 17, 23, 29, 30, 48 e 50. 25 apostas acertaram 5 dezenas e vão receber R$ 70.003,53 cada. 2.594 apostas acertaram 4 dezenas e irão receber R$ 1.112,08 cada uma. Kleber Ramos, direto da redação. 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
1: 9:19.

0: Vamos a falar de futebol. O São Paulo voltou vivo do Chile nesta quinta-feira. O tricolor foi ao estádio Codelco El Teniente e enfrentou o Rinks com o time reserva e segurou 0-0 pela quarta rodada da fase de grupos da Copa Sul-Americana. Roger Machado optou por escalar um time totalmente alternativo, indo desde Carlos Coronel no gol a Igor Felisberto e Osório na zaga. O resultado manteve o tricolor na liderança da chave. Agora o time do Morumbis soma 8 pontos em 4 jogos, a melhor campanha do Grupo C. A seguir, os 2 últimos jogos serão em casa. Daqui a pouco a gente volta com mais destaques do esporte.
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2: Olá, aqui é a Luísa, secretária da Futura Idiomas, e trago algumas curiosidades sobre a Espanha. La Mercè é o festival anual da cidade de Barcelona, na Catalunha, Espanha. É feriado oficial da cidade desde 1871, quando o governo local organizou pela primeira vez um programa de atividades especiais para observar a festa católica romana de Nossa Senhora da Misericórdia. Cerca de 8% do vocabulário espanhol tem origem árabe, devido à ocupação muçulmana na Península Ibérica por volta de 800 anos. A letra N é uma das características mais distintivas do espanhol, e não existem em muitas outras línguas. Ela representa um som específico que é único para o idioma. O espanhol é a língua oficial em 21 países e é uma das línguas oficiais da ONU e da União Europeia.
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Olá, já estamos de volta com mais notícias. O goleiro Bruno Fernandes, condenado pelo homicídio da modelo e ex-namorada Elisa Samúdio e considerado foragido da justiça há 2 meses, foi preso no fim da noite de ontem em São Pedro da Aldeia, na região dos Lagos do Rio de Janeiro. O mandado de prisão havia sido expedido em 5 de março, após a vara de execuções penais entender que o ex-jogador do Flamengo descumpriu regras da liberdade condicional. No dia 15 de fevereiro, Bruno viajou para o Acre sem autorização judicial para jogar pelo Vasco do Acre e não retornou ao regime semiaberto quando determinado pela justiça. O Ministério Público argumentou ainda que Bruno deixou de atualizar o endereço por 3 anos, não respeitou horários de recolhimento, frequentou locais proibidos, como um jogo no Maracanã em fevereiro, e fez outras viagens sem autorização judicial com direito à presença em um estádio em Minas Gerais. Kleber Ramos, direto da redação.

0: voltamos a falar de futebol. Mesmo jogando fora de casa com um time misto, o Bragantino goleou o Blooming da Bolívia por 6-0. A partida disputada em Santa Cruz de la Sierra foi válida pela quarta rodada do Grupo H da Sul-Americana. O Bragantino encaminhou a vitória nos minutos iniciais da partida. Rodriguinho abriu o placar e Gustavinho fez o segundo antes dos 15 minutos. O Blooming ficou com um jogador a menos aos 30 minutos, quando Valverde foi expulso. O Bragantino se aproveitou muito bem da situação e Eduardo Sacha fez o terceiro antes do intervalo. Os demais gols saíram na segunda etapa. Daqui a pouco a gente volta com mais destaques do esporte.
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0: nós já voltamos com mais notícias. A Polícia Civil e o Ministério Público de São Paulo realizaram na manhã de hoje uma operação contra a lavagem de dinheiro proveniente do tráfico internacional de drogas, comandado pelo primeiro comando da capital, o PCC. O principal alvo foi o influenciador digital Eduardo Magrini, conhecido como Diabo Loiro, que foi preso no ano passado em uma investigação do GAECO Campinas, suspeito de envolvimento em um plano do PCC para assassinar o promotor de justiça Amaury Silveira Filho. Eduardo Magrini também é ex-padrasto do MC Rian, preso na operação Narcofluxo. Durante as investigações, foram identificados os vínculos de Diabo Loiro com as empresas e que o empresário ostentava patrimônio milionário nas redes sociais. Estas são as últimas notícias de hoje. Voltaremos amanhã com mais informações aqui na sua rádio.
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0: Ah, já voltamos a falar de futebol. Contando com o apoio da torcida no Maião e com o primeiro gol de Reinaldo no ano, o Mirassol venceu a LDU do Equador por 2-0 e assumiu a liderança do grupo G da Libertadores. O Mirassol se impôs desde o início e pressionou a LDU, criando várias ocasiões no primeiro tempo. Edson Carioca desperdiçou as duas melhores chances, finalizando em cima do goleiro. Na segunda etapa, os anfitriões precisaram de apenas 15 minutos para definir a partida. Lucas Oliveira aos 2 e Reinaldo, de pênalti aos 15, marcaram os gols que deram a vitória ao Mirassol. Estas são as últimas do esporte. Amanhã a gente volta a falar de futebol aqui no seu rádio.
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5: Oi, gente, sextou. Hoje é sexta-feira, dia 8 de maio de 2026. Eu sou a Suzy Luiz e o Info Music chegando por aqui. Informações do mundo da música. Seu Desejo subiu mais 2 músicas do DVD gravado em São Paulo. A banda Seu Desejo, liderada por Yarati e Alessandro, seguem com os lançamentos do audiovisual O Tempo Não Para, gravado em janeiro no Parque Ibirapuera, em São Paulo. Diante de uma plateia de mais de 15 mil pessoas, na sexta-feira, chegam às plataformas de áudio 2 faixas inéditas, A Conta Gota e Eu Aceito. A composição de Yarati e Alessandro, Eu Não Aceito, mergulha na essência do forró romântico, retratando um amor que pede uma nova chance. Bacana, hein? Sucesso pro grupo Seu Desejo. Eu já volto com mais Info Music.
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10 e 17. 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
4: A Secretaria da Saúde informa que não possui dose da vacina da influenza. Assim que for reposto os estoques, será informado. 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O município de Nova Bassano, em conjunto com a CFC Del Ponte, abre inscrições para realizar a CNH no município, realizando aulas teóricas e práticas aqui em Nova Bassano, com parcelas que cabem no seu bolso. Informações com a Leda na Prefeitura, pelo 996119621. O setor de ICMS informa que a nota fiscal em papel, conhecida como talão do produtor, não poderá mais ser utilizada. Será preciso emitir a nota eletrônica conforme determinação da Secretaria da Fazenda, Cefaz. Caso as notas eletrônicas não sejam emitidas, as transações ficam sem documentação fiscal, o que é considerado descumprimento da legislação tributária. Utilize o aplicativo Nota Fiscal Gaúcha. É gratuito. A Prefeitura salienta que todos os talões retirados e não carimbados deverão ser devolvidos para o setor de ICMS do município, para dar baixa junto ao sistema. A não devolução suspenderá a inscrição estadual do produtor. E também lembrando aos produtores que a declaração de rebanho obrigatória já iniciou e vai até 30 de junho. Programe-se e não deixe para os últimos dias. Dúvidas pelo WhatsApp 3273-1320. 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Para você que está à procura de emprego, a Bassano Tintas está com vaga aberta para funcionário. É preciso ter carteira de motorista. Se tiver conhecimento em tintas, será um diferencial. Disponibilidade para trabalhar de segunda a sexta e sábado pela manhã. Interessados passar na loja, ao lado do Correio, ou chamar pelo WhatsApp 996-23-8769. 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
5: Vamos lá para nossa receitinha de hoje.

0: hoje. Berinjela com ricota. Ingredientes: uma berinjela, 200 gramas de ricota fresca amassada e temperada com salsinha, alho, sal e pimenta do reino a gosto. Eu vou repetir, é bem simples, ó. Uma berinjela, 200 gramas de ricota fresca amassada e temperada com salsinha, alho, sal e pimenta do reino a gosto. Modo de preparo: corte a berinjela em fatias finas, passe em água bem quente para amolecer um pouco. Ponha um pouco de ricota por cima da fatia de berinjela e enrole. Depois de enrolar todas as fatias, coloque os rolinhos numa assadeira ou pirex, cubra com molho de tomate, polvilhe com queijo parmesão ralado ou mussarela e leve ao forno para gratinar. Aí, nossa receitinha de hoje, então, berinjela com ricota. Até a próxima e bom apetite!
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3: 10h46, excelente dia para você. Algumas informações. O ministro do Supremo, André Mendonça, diz que não teve acesso à proposta de delação de Vorcaro. Condenado pelo homicídio da ex-namorada, goleiro Bruno volta a ser preso. Lula cita amor à primeira vista ao comentar encontro com Trump. Guerras, terras raras e lavagem de dinheiro. Ponto a ponto, o que Lula discutiu com Trump na Casa Branca, as principais manchetes do dia para você ligado com a gente.

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0: Um bom dia para você ligado com a gente aqui na programação da Vox, que nos acompanha nas nossas redes sociais. Hoje estamos recebendo aqui nos estúdios o Luiz Felipe e a Tainara para falar pra gente e fazer o convite sobre o feirão de veículos Cicobi. Bom dia, Luiz Felipe, bom dia, Tainara, bem-vindos.
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1: Perfeito, então. A gente agradece a visita de vocês, sempre trazendo novidades aqui para nossa audiência.

0: Atenção, você que é fã de Paul McCartney. O ex-Beatle anunciou que vai lançar uma nova música em parceria com o ex-Beatle Ringo Starr, Home to Us. Os fãs estão em polvorosa. Lembrando que Paul e Ringo são os dois integrantes vivos dos Beatles. E sempre tiveram uma relação muito próxima.
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0: A Meta anunciou que está implementando uma nova forma de detectar usuários menores de 13 anos no Instagram e Facebook. Análise da estrutura óssea, utilizando inteligência artificial. O sistema determina a idade do usuário analisando o contexto do perfil, além de análises visuais em fotos e vídeos. Mas segundo a Meta, não é um sistema de análise de reconhecimento facial, já que não identifica a pessoa específica numa imagem.
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jogo acabou sendo cancelado. Também tivemos pela Copa Sul-Americana, o Wiggins e São Paulo ficaram no 0-0. O Bragantino aplicou uma goleada no Blooming da Bolívia por 6-0. Para o final de semana, teremos rodada do Brasileirão. No sábado, às 16 horas, tem Coritiba e Internacional. Às 18 horas, Fluminense e Vitória. 21 horas, Bahia e Cruzeiro. Rodada do Domingão, às 16 horas, tem Atlético Mineiro e Botafogo, Remo e Palmeiras. Às 18h30 tem Santos e Bragantino, Corinthians e São Paulo, Mirassol e Chapecoense. Às 19h30 tem Grêmio e Flamengo. 20h30, Vasco da Gama recebe o Atlético Paranaense.

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2: Olá, hoje é sexta-feira, 8 de maio de 2026. Aqui é Luan Costa. Esse é o Radar de Notícias. O encontro entre os presidentes Lula e Donald Trump na Casa Branca nesta quinta-feira 7 foi muito produtivo, informou o líder dos Estados Unidos pelas redes sociais. Segundo a postagem, a agenda tratou de diversos temas, incluindo o comércio, com destaque para as tarifas impostas às exportações de produtos brasileiros. Foram 3 horas de conversa, informou o ministro das Relações Exteriores do Brasil, Mauro Vieira. Essa viagem ao Washington vinha sendo articulada desde março, mas acabou sendo adiada por causa do início da guerra dos Estados Unidos e de Israel contra o Irã. 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
1: 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O ex-governador do Acre, Gladson de Lima Carnelli, do PP, foi condenado a 25 anos e 9 meses de prisão pelos crimes de organização criminosa, corrupção ativa e passiva, peculato, lavagem de dinheiro e fraudes em licitações. E ainda cabe recurso. A decisão do Superior Tribunal de Justiça em ação penal, apresentada pelo Ministério Público Federal, determina o cumprimento da pena inicialmente em regime fechado. 8 ministros da corte acompanharam o voto da relatora, a ministra Nancy, que acolheu o pedido do Ministério Público Federal. 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
12: Estimados irmãos e irmãs, minha saudação fraterna, aqui pela Rádio Vox de Nova Bassano, programa da Paróquia Sagrado Coração de Jesus. Hoje, nesta sexta-feira, dia 8 de maio, o Evangelho nos ajuda a refletir sobre a nossa vida. O Evangelho de João, no capítulo 15, 12 a 17. Alguns versículos que nos ajudam a refletir sobre o mandamento do amor. Este é o meu mandamento, amai-vos uns aos outros, assim como eu vos amei. Ninguém tem amor maior do que aquele que dá sua vida pelos amigos. Vós sois meus amigos, se fizerdes o que eu vos mando. Já não vos chamo de servos, pois o servo não sabe o que faz o seu senhor. Eu vos chamo de amigos, porque vos dei a conhecer tudo o que ouvi de meu Pai. Palavra da salvação, glória a vós, Senhor. Então, o evangelho que nós ouvimos de hoje é praticamente toda semana que estamos refletindo sobre o mandamento do amor. Quando, onde não tem amor entre as pessoas, existe a morte, a violência, a intolerância. Como amar quando o vizinho tem 9 cachorros que latem a noite inteira, quando larga aquela música a todo volume até altas horas, aquela pessoa que passa a perna, puxa o tapete? Como amar esta pessoa egoísta, invejosa? Jesus já tinha afirmado que há 2 mandamentos. O mandamento de amar a Deus com todo o coração e o mandamento de amar o próximo como a si mesmo. Agora nos diz: amai-vos como eu vos amei. Amar o próximo como Jesus ama. Como é que Jesus nos ama? Entregar a vida em favor daqueles que mais precisam. Então, este é o mandamento que Jesus nos pede para nós podermos viver bem consigo mesmo, com o nosso próximo e com as pessoas. Nesta sexta-feira de tarde, às 15 horas, temos missa no santuário, 19h30, comunidade São Valentim. Amanhã, sábado, dia 9, às 14h30, São Luís, 15h30, Santo Isidoro, 18h, Igreja Matriz, 19h, comunidade do bairro Pioneiro. No domingo, dia 10, às 9h, na Igreja Matriz, às 9h, também comunidade Nossa Senhora de Caravaggio. Às 10h30, comunidade Cristo Redentor, com a festa, almoço. E às 18h30, comunidade Nossa Senhora da Saúde. Tenham todos um bom fim de semana, com a presença, a bênção de Deus. Não esquecer-se de amar, querer bem a todas as pessoas. Abençoe-vos, Pai, Filho, Espírito Santo. Amém.
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1: Radar de Notícias. Após 4 dias ancorado em Cabo Verde, próximo à costa de Senegal, o navio com surto de antivírus está sendo deslocado em direção às Ilhas Canárias. Mais de 140 pessoas participavam do cruzeiro. E em coletiva nesta quinta-feira 7, a Organização Mundial de Saúde confirmou que 5 dos 8 casos suspeitos de antivírus foram confirmados. E segundo o diretor-geral, Tedros Adhanom, a ameaça à saúde pública permanece baixa, mas há possibilidades de novos casos por causa do longo período de incubação do vírus. 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
6: Meio-dia e 2.

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1: Olá, ouvintes. Olá a todos que nos acompanham. Programa Seu Dia Comigo, meteorologista Kátia Braga. À tarde, um sol predominando. O vento vai perdendo a força. À noite, ainda pode ter alguma garoa, céu bastante nublado, mas nada demais, viu? Chuva fraca ou garoa na noite dessa sexta-feira. O sábado vai ter sol, temperatura mais baixa pela manhã, em torno de 7 a 8 graus em Nova Bassano, algumas cidades da Serra bem menos. A temperatura não avança tanto. 16 graus é a máxima no sábado. O sol aparece pela manhã e à tarde com céu encoberto e até alguma chuvinha, coisa pouca. Domingo, céu nublado e encoberto e tem um vento de fraco a moderado. Saudações meteorológicas.
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4: 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A Polícia Federal, em ação conjunta com a Controladoria Geral da União, cumpriu nesta quinta-feira 11 mandatos de busca e apreensão no estado da Paraíba. A investigação apura possíveis fraudes em licitações, desvio de recurso público, lavagem de dinheiro e organização criminosa envolvendo contratos públicos firmados pelo município de Cacimbás e de Desterro com empresas do ramo da construção civil. 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
5: Meio-dia e 19.
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2: Outro cuidado que aprendemos nas aulas de direção, mas pode acabar passando batida, é o ajuste dos retrovisores. Os espelhos das portas devem ser posicionados de modo que a lateral do carro não fique visível.
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10: 27 para 1.
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1: 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A próxima safra de soja começa a ser observada em ambiente de cautela, na qual custos, crédito, clima e relações comerciais influenciam decisões de plantio. Segundo consultores, os primeiros números reforçam a possibilidade de redução na área de soja. E o levantamento aponta para que a safra 26-27, Mato Grosso, projeta uma queda de 5,19 se comparado ao ciclo anterior. Embora o lado ainda não confirme retração, o menor ritmo de expansão chama atenção por Mato Grosso ser o maior produtor do país. Também destaque para as condições climáticas adversas que vêm afetando o desenvolvimento da safrinha de grãos no Paraná e Mato Grosso do Sul. Segundo a análise, o cenário combina estiagem, atraso no calendário e previsão de frio intenso. Aumenta, assim, o risco para a cultura do milho e do feijão, que estão em fases sensíveis de desenvolvimento. O preço médio da carcaça do boi em abril alcançou um valor mais elevado desde o início da série histórica comprada pelo CPEC, que foi 2001. Esse aumento representa uma valorização de 3,74% em relação a março e 9,95% no primeiro quadrimestre de 2023. Segundo o CPEC, a alta nos preços é atribuída principalmente à elevação nos valores de alguns cortes específicos do boi gordo. Destaque para o mercado brasileiro de soja, que teve mais uma sessão de pouca movimentação, com negócios pontuais e ritmo lento, tanto nos portos quanto no mercado interno. De acordo com os analistas, o cenário segue marcado pela cautela dos agentes e pelas cotações enfraquecidas. Os analistas mencionam que a Bolsa de Chicago operou em queda, enquanto os prêmios não conseguiram compensar o movimento recente de baixa. Os contratos futuros fecharam em baixa no último dia na Bolsa de Mercadorias de Chicago, mas acima das mínimas do dia. Cotações de soja, 117, o milho, R$60.
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6: 10 pra 1.
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6: O presidente norte-americano Donald Trump anunciou nessa quarta-feira o Freedom Fight 250, edição do UFC, que vai acontecer no Jardim da Casa Branca no dia 14 de junho. O card principal em brasileiro, Alex Poatan. Alex disse que essa luta será única. Trump cumprimentou o brasileiro com um aperto de mão e fez um elogio inusitado. Um dos melhores socos na história do negócio. Ele tem uma mão enorme, é uma mão poderosa.
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8: 1 e 3.
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1: Se ligado na Vox, abração para Rosângela e seu irmão aí tomando mate e acompanhando o som da Vox. Obrigado pela sintonia. Vai o próximo som aí para vocês curtirem.
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2: A vitamina A mantém a saúde da visão, porque evita o surgimento de xeroftalmia, que é uma doença causada pela deficiência dessa vitamina e que pode provocar secura, pequenas manchas brancas nos olhos, dificuldade de enxergar em ambientes escuros e cegueira.
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4: O ator Brendan Fraser vai estrelar o novo longa do cineasta Josh Wakeley, um thriller de ficção científica com temática espacial, Starman. Fraser vai interpretar Tom, um visionário da tecnologia que lidera uma missão histórica rumo a Marte, a linha de frente da exploração espacial. Mas eventos inesperados o deixam isolado a milhões de quilômetros da Terra, transformando a jornada numa corrida contra o tempo. O longa ainda não tem previsão de estreia.
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8: 28 para uma.
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0: 21 para as duas.
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3: Imagina se o seu ex-amor deixa uma carta do próximo amor da sua vida. Isso mesmo,
4: pesado, pesado.

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1: Excelente tarde para você. E agora, trazendo uma entrevista feita pelo nosso colega Darlan com a posse ontem do novo reitor aí da Universidade de Caxias do Sul, que ele vai trazer para nós agora na nossa audiência.
2: Ouvintes e o pessoal que nos acompanha, doutor Asdrúbal Falavinha. O novo reitor era vice, agora é o reitor da Universidade de Caxias do Sul. O senhor até falou aqui que é Universidade Comunitária do Sul, que é isso mesmo? E seja bem-vindo mais uma vez, foi empossado dia 3 e já está aqui hoje dia 7.
3: É, tudo bem, primeiramente eu gostaria de dar os parabéns aos ouvintes da rádio. Realmente a Universidade de Caxias do Sul, quando iniciou, ela estava no município de Caxias do Sul. Há 33 anos a gente iniciou a regionalização e hoje praticamente estamos capilarizados na Serra Gaúcha. Então aquela sigla UCS de Universidade de Caxias do Sul, hoje ela representa Universidade Comunitária da Serra, porque realmente a sua extensão, a sua abrangência praticamente aumentou de uma maneira exponencial. Isso permite com que a gente se faça as conexões com mais de 500 municípios, mais de 200 empresas, tanto na área de ensino, na área de pesquisa e cursos de pós-graduação. Então, assim, é um prazer estar aqui em Nova Prata. É o primeiro campus que eu estou visitando como reitor. É o campus de Nova Prata.
2: Que legal. E eu já coloquei ela para o sul, o senhor viu, né? O senhor falou que é da Serra, eu já botei para o sul do Brasil.
3: É, não. Não só na Serra, nós temos o Polo de Torres. Então já estamos avançando para o litoral.
2: É verdade. Doutor Asdrúbal, sabe que as pessoas também gostam de histórias lindas como a sua, por exemplo. Né? O senhor é doutor, é médico, né? Você também pesquisador e professor. Conta para nós o que esses três fatores levaram e hoje traz para o senhor comandar, agora estar à frente, né, da UCS.
3: O que tem em comum do Asdrúbal, que é médico, professor, pesquisador e empresário, que tem um restaurante? O comum é servir a comunidade. Como médico, eu sirvo a comunidade com minha experiência, minha expertise, meu conhecimento em saúde. Professor é o ensino, pesquisador é resultados de soluções para problemas complexos e no restaurante eu sirvo os pacientes na mesa. Então, eu sou uma pessoa que justamente me coloquei como reitor da Universidade de Caxias do Sul, não para exercer poder, mas para servir a comunidade, servir a universidade, servir a sociedade da melhor maneira possível.
2: O senhor já estava como vice-reitor e hoje o senhor fez uma apresentação aqui para nós, né? Mas sempre tem um jeitinho diferente, o seu próprio de fazer, né? De que forma o senhor vai dar continuidade a esse trabalho agora como reitor?
3: Sabe que em todas as instituições que eu liderei, foi uma liderança sempre horizontal. Eu gosto de ter as pessoas trabalhando junto, por isso que o nosso slogan, cuidar para pertencer, pertencer para transformar. Eu acredito muito que o bem mais importante em qualquer instituição são as pessoas. As pessoas têm que ser cuidadas, e cuidadas no sentido de cuidar da saúde mental, promover ambiente tranquilo de trabalho, acolhimento positivo, permitir que as pessoas cresçam e que cada uma atinja seus sonhos, conquiste seus sonhos. Então é através desse cuidado que a gente vai aumentar, ampliar conexões cada vez mais de relacionamentos seguros, de confiança, e isso vai fazer com que a universidade cresça. Então a universidade vai abrir totalmente suas paredes, portas, ou que às vezes digam que a universidade ela é um pouco fechada, mas não, vai se abrir para a comunidade, criar pontes, e a gente já começou inovando nesse sentido, justamente criando o nosso planejamento estratégico da universidade, que normalmente era feito internamente na universidade, eu chamei organizações externas, líderes do poder público, de empresas, para construir junto o planejamento estratégico e o futuro da universidade. Isso trouxe para essas pessoas uma sensação de pertencimento, de honra e de compromisso com o futuro da universidade para o bem da comunidade.
0: Mas é que essa relação, né, vamos dizer assim, da UCS em trazer o conhecimento para os jovens. E às vezes a gente escuta pessoas dizer, ah, o jovem não quer

0: nada com nada, mas a gente vê que não é verdade. Vê muitos jovens querendo, mas também tem outros que realmente às vezes não tem oportunidade ou não é estimulado. Como estimular, como fazer que desde da família lá traga esse jovem para buscar o conhecimento e ele entender que através do conhecimento vai haver a transformação?
1: Essa pergunta eu vou falar nos próximos 3 horas, tá? Então, assim, o que é importante? Primeiro, esse problema é um problema mundial, tá? No Brasil, somente 20% dos jovens têm interesse em diploma universitário. 20% no Brasil. Isso, mesmo eles sabendo que a pessoa que tem, o profissional que tem um diploma universitário, ele tem uma renda mensal 150 vezes maior. Então, realmente, o que precisa é conversar com a juventude. A juventude que vem, ela é sensacional, ela é maravilhosa e ela precisa de conhecimento tanto quanto todos nós já o fizemos no nosso passado. Não existe vida fácil. Toda vida necessita atenção, foco, trabalho e conhecimento. Então, assim, o que que eles precisam? Eles precisam ouvir cada vez mais da comunidade e aí exaltado pela família de que sim, nesse momento estudar é mais importante. A universidade, sabendo disso, ela se transformou para acolher, para receber esses jovens, para eles se sentirem bem dentro da universidade. Nós temos setores que conversam com os jovens para entender melhor que área tu quer, que curso que tu queres. Para ter uma ideia, a Universidade de Caxias do Sul tem 87 cursos de graduação. Um desses vai servir para ti, com certeza.
0: Bom, muito obrigado. Tudo de bom para o senhor aí. Prazer em conhecê-lo. Sucesso e um bom trabalho.
1: Muito obrigado aí a todos os ouvintes. Parabéns pelo trabalho de vocês em levar todas essas informações para dentro da casa da comunidade toda.

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2: Sextou, uma boa tarde para você ligado com a gente aqui na Vox. Sempre bom contar com a sua companhia. Vamos trazendo os fatos que marcaram o dia de hoje na história. No ano de 1794, Antoine Lavoisier, considerado o pai da química moderna, foi executado durante a Revolução Francesa. No ano de 1886, a Coca-Cola foi vendida pela primeira vez em Atlanta, nos Estados Unidos. 1945, o fim da Segunda Guerra Mundial na Europa, foi oficialmente celebrado com o Dia da Vitória na Europa. 1978, Reynold Messer e Peter Abler realizam a primeira escalada do Monte Everest sem o uso de oxigênio suplementar. No ano de 2023, a Organização Mundial da Saúde declarou oficialmente o fim da emergência global da pandemia de Covid-19. Esses alguns fatos que marcaram o dia de hoje na história. Atualizando também algumas informações para você que nos acompanha nesta tarde. Rendimentos dos mais ricos é 13,8 vezes maior do que dos mais pobres no Brasil. Renda média dos brasileiros, considerando todas as fontes, chega a R$ 3.367 em 2025. Rajadas de vento chegam a quase 120 km por hora na capital gaúcha. Ciclone bomba provoca temporais no estado. Aí algumas manchetes, então, para você que nos acompanha aqui na Vox.
1: 2:12.

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11: 2h23.

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3: Vamos lá então com os números da loteria. Para você ligado com a gente. Ontem tivemos a Time Mania, concurso 2.388. Os números sorteados: 5, 23, 27, 36, 39, 46 e 71. Prêmio acumulou: Time do Coração, o Juazeirense da Bahia. Também tivemos a Quina, concurso 7.019. Números sorteados: 6, 11, 42. 62 e 78. Prêmio acumulou. Loto Fácil, concurso 3.679. Números sorteados: 1, 2, 3, 7, 8, 10, 11, 13, 14, 17, 18, 21, 22, 23 e 24. Houve 3 ganhadores. Também tivemos ontem a Mega Sena, concurso 3.005. Números sorteados: 17, 23, 29, 30, 48, 50. O prêmio acumulou. Trazendo também a loteria para todos. Quinto prêmio: 2.054. 2.054. Quarto prêmio: 8.900.

0: 768 8968. Terceiro prêmio, 2082 2082. Segundo prêmio, 1525 1525. Primeiro prêmio, 4073 4073.
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0: Duas e 38, algumas informações para você aqui na Vox. A gente sempre atualiza e deixa você por dentro de tudo. A renda média dos brasileiros, considerando todas as fontes, chegou a R$ 3.367 em 2025. Maior valor da série histórica, segundo dados divulgados nesta sexta pelo IBGE. Em relação ao ano anterior, quando a média foi de R$ 3.195, houve alta real de 5,4%. Os dados são do PNAD, a Pesquisa Nacional por Amostra de Domicílio Contínua, e mostram também que mais brasileiros passaram a ter alguma fonte de rendimento. No ano passado, 67,2% da população residente do país, cerca de 143 milhões de pessoas, receberam dinheiro vindo de trabalho, aposentadoria, programas sociais ou outras fontes. O trabalho segue como a principal fonte de renda da população brasileira. A soma dos salários recebidos pelos trabalhadores

0: valores alcançou 361,7 bilhões por mês em 2025. Os rendimentos considerados pelo IBGE na pesquisa incluem trabalho, recebido por 47,8% da população, aposentadoria e pensão, 13,8%, aluguel e arrendamento, 1,9%, pensão alimentícia, doação e mesada de não morador, 2,3%, programas sociais do governo federal, como Bolsa Família, BPC, Loas, 9,1%, outros rendimentos, 1,9%, categoria que inclui seguro-desemprego, seguro-defeso, rendimento de aplicações financeiras, bolsas de estudo, direitos autorais e ganhos com patentes.
1: 20 para as 3.

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2: Era uma vez no super fantástico mundo dos Auge Boys.
3: Calma, cara, que eu vou contar.
2: Não, deixa eu contar, por favor.
3: Por favor.
2: Não, peraí. Deixa que eu vou contar essa história, ó. Vê?

0: E neste final de semana, pelo Brasileirão, teremos neste sábado, às 16h, Coritiba Internacional. Às 18h tem Fluminense e Vitória. 21h, Bahia e Cruzeiro. No domingão, às 16h, Atlético Mineiro e Botafogo, Remo e Palmeiras. Às 18h30 tem Santos e Bragantino, Corinthians e São Paulo, Mirassol e Chapecoense. 19h30, Grêmio e Flamengo. E às 20h30, Vasco da Gama e Atlético Paranaense. Esses os jogos, então, do Campeonato Brasileiro para este final de semana.
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7: Atendendo a um pedido da UEFA, a FIFA puniu Prestiani devido aos insultos contra Vinícius Júnior. E ele corre o risco de perder os primeiros jogos da Copa do Mundo pela seleção da Argentina. Ele foi suspenso por 6 jogos por conduta homofóbica. Segundo a FIFA, o Comitê Disciplinar da entidade decidiu estender a suspensão de 6 jogos imposta pela UEFA ao jogador do Benfica, Gianluca Prestiani, para que tenha efeito mundial.
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10: Segundo informações extraoficiais, a Samsung vai lançar no início do ano que vem a segunda geração do Galaxy Ring, anel inteligente. Lembrando que a primeira versão foi lançada em 2024. Dizem que o Galaxy Ring 2 terá uma bateria maior e também será mais fino e leve que seu antecessor.
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12: 3:22.

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2: 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O município de Nova Bassano, em conjunto com a CFC Dal Ponte, abre inscrições para realizar a sua CNH no município, realizando aulas teóricas e práticas aqui em Nova Bassano, com parcelas que cabem no seu bolso. Informações com a Leda, na Prefeitura, pelo 996119621. O setor de ICMS informa que a nota fiscal em papel, conhecida como o talão do produtor, não poderá mais ser utilizada. Será preciso emitir a nota eletrônica, conforme determinação da Secretaria da Fazenda, Cefaz. Caso as notas eletrônicas não sejam emitidas, as transações ficam sem documentação fiscal, o que é considerado descumprimento da legislação tributária. Utilize o aplicativo Nota Fiscal Gaúcha. É gratuito. A Prefeitura salienta que todos os talões retirados e não carimbados deverão ser devolvidos para o setor de ICMS do município, para dar baixa junto ao sistema. A não devolução suspenderá a inscrição estadual do produtor. E também lembrando aos produtores que a declaração de rebanho obrigatória já iniciou e vai até 30 de junho. Programe-se e não deixe para os últimos dias. Dúvidas pelo WhatsApp 3273-1320. 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Para você que está à procura de emprego, a Bassano Tintas está com vaga aberta para funcionário. É preciso ter carteira de motorista. Se tiver conhecimento em tintas, será um diferencial. Disponibilidade para trabalhar de segunda a sexta e sábado pela manhã. Interessados passar na loja, ao lado do correio, ou chamar pelo WhatsApp 99

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3: Informações extraoficiais dão conta de que o cineasta Matt Shackman vai dirigir um novo filme da franquia Planeta dos Macacos. O roteiro está sendo escrito por Josh Friedman. E mais, dizem que esse filme não será uma continuação direta de Planeta dos Macacos, o Reinado. O longa não tem previsão de estreia.
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6: 15 para as 4.

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8: Info Music voltou, tem informações do mundo da música, edição dessa sexta-feira, com faixa bônus, Rod Melim subiu um conteúdo de inimaginável. Ex-trio Melim, o Rod, Rodrigo Melim, lançou o conteúdo completo do álbum Inimaginável. Lançou o conteúdo completo do álbum Inimaginável, seu primeiro projeto solo. A versão reúne repertório dos dois blocos apresentados num total de 14 faixas. Inimaginável traz ainda mais novidade especial para os fãs, um remix inédito de Maré de Sorte, faixa gravada com Marcelo Falcão, que agora surge em um remix produzido pelo DJ Mola. É uma energia incrível esse novo álbum do Rod Melim. Eu já volto com o último bloco da Info Music nesta sexta-feira.
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10: 4 e 4.
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2: O próprio chá de camomila gelado com compressas que podem ser feitas no rosto todo. Uma opção bem tradicional, rodelas de pepino. Você ainda pode fazer o uso das rodelas de batata gelada no rosto para acalmar a pele. A dica é deixar a batata na geladeira, cortar em rodelas fininhas e aplicar nos olhos e no rosto todo.
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13: Muito bem, vamos lá para nossa receitinha de hoje, bolo champanhe. Ingredientes, uma xícara de chá de açúcar, 4 ovos, claras e gemas separadas, 2 colheres de sopa de margarina, 1,5 xícara de chá de leite em pó, 2 xícaras de chá de farinha de trigo, 1 xícara de chá de leite, 1 colher de sopa de fermento em pó, margarina e farinha de trigo para untar, 1 xícara de

0: chá de champanhe para regar. Vou repetir aí para você, confere. Uma xícara de chá de açúcar, 4 ovos, claras e gemas separadas, 2 colheres de sopa de margarina, 1 xícara e meia de chá de leite em pó, 2 xícaras de chá de farinha de trigo, 1 xícara de chá de leite, 1 colher de sopa de fermento em pó, margarina e farinha de trigo para untar, 1 xícara de chá de champanhe para regar. Modo de preparo: na batedeira, bata o açúcar, as gemas e a margarina até dobrar de volume. Sem parar de bater, junte o leite em pó e a farinha peneirados, intercalando com o leite. Acrescente o fermento, as claras batidas em leve e misture delicadamente com uma colher. Despeje a massa em uma forma de 25 por 35 centímetros, untada e enfarinhada, e leve ao forno médio pré-aquecido por 30 minutos ou até assar. Retire do forno, deixe amornar e desenforme. Regue com o champanhe, corte em quadrados e embrulhe em papel alumínio. Leve à geladeira por 4 horas antes de servir. Tá aí, ó, bolo champanhe, nossa receita de hoje. Até a próxima e bom apetite.
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2: A tenista brasileira Bia Haddad, atual número 78 do mundo, foi eliminada nessa quarta-feira pela francesa Léolia Dianjian no WTA 1000 de Roma. A francesa venceu por 2 sets a 0, com parciais de 7-6 e 6-4.
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1: 5 e 15.
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1: Pessoal, tudo bem? Eu sou a Suzy Lu, estou aqui com super dicas, dicas e truques na programação que facilitam o nosso dia a dia. Vamos lá, pessoal. A partir dos 30 anos, a perda de massa muscular de 3% a 8% por década. E para evitar isso, é essencial manter uma dieta rica em proteínas, cálcio e vitamina D. Então priorize carnes magras, ovos, leguminosas e peixes. Controle bem as porções, pratique exercícios para fortalecer os músculos. Antioxidantes como vitamina C e E ajudam a combater o envelhecimento. O cálcio fortalece ossos e músculos, enquanto a vitamina D auxilia na sua absorção. Eu já volto com mais super dicas. 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

0: Amigo ouvinte, cada dia é um presente especial que Deus concede aos seres humanos. Se rogas a Deus para que te auxilie, Ele estará contigo e ajudar-te-á em todas as situações e circunstâncias. A certeza da presença de Deus ao nosso lado dá segurança e apoio para respondermos adequadamente a todas as exigências do nosso dia. Nunca te esqueças de que Deus te ama e zela por ti. Nos momentos de maior dificuldade, é ali que Ele está mais presente. Agradecemos pela tua companhia e que Deus abençoe você e sua família. Em nome do Pai, do Filho e do Espírito Santo. Amém.
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7: Vai estrear em breve no serviço de streaming Apple TV um novo projeto de Lady Gaga, que amplia a fase do álbum Mayhem, combinando o filme de concerto e gravações ao vivo. Segundo Lady Gaga, será um trabalho mais intimista, com foco na performance e na interpretação das músicas. Mayhem Requiem será lançado no próximo dia 15 de maio.
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3: O Super Dicas está de volta. Dicas e truques por aqui que facilitam o nosso dia a dia. Para usar elevadores com segurança, siga algumas regras. Não segure a porta, respeite o limite de carga e aperte o botão do seu andar. Se estiver próximo ao painel, ajude outros passageiros. Aguarde a saída antes de entrar e tenha cuidado, extra em dias de chuva. Elevadores sociais não devem ser usados para transportar animais, compras ou bagagens. Consulte as regras do seu condomínio. Eu já volto com mais Super Dicas. 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

0: A grande final da Champions desse ano será disputada no dia 30 de maio. O jogo será realizado em Budapeste, na Hungria, às 13 horas, horário de Brasília. O PSG vai enfrentar o Arsenal. Após 20 anos, o clube inglês está de volta a uma decisão da Champions.
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1: Olá, ouvintes. Programa o seu dia comigo, meteorologista Kátia Braga. Um sábado gelado. A temperatura agora pela manhã, 6-7 graus em Nova Bassano e região. O sol vai predominar nessa manhã, mas à tarde já te prepara que o sol não vai dar as caras. O sol some. A temperatura máxima é 16 graus e tem chance até de garoa devido à nebulosidade, que é muito grande. O céu encoberto. À noite, friozão. 5-6 graus é a temperatura na noite desse sábado. Domingo começa com 5 graus, chance até de geada em alguns pontos. Olha, a tarde do domingão, bem gelado também, 12 graus. Se nesse sábado é gelado, imagina no domingo com 12 graus de máxima. Um ventinho fraco, mas tem. À noite, 6 graus. Deixa eu já te contar que a segunda-feira vai ser ensolarada, mas gelada. Saudações meteorológicas.
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7: E o Super Dicas voltou, o último bloco com dicas e truques para facilitar o nosso dia a dia. Para remover manchas de graxa, pressione papel toalha sobre a área sem esfregar. Aplique talco, amido de milho ou sal e aguarde 30 minutos. Use uma escova macia para penetrar o pó no tecido. Enxague com água quente e detergente. Repita o processo até que a mancha saia. Lave normalmente na máquina e deixe secar. A qualquer momento eu volto com mais dicas e truques para facilitar o nosso dia a dia.
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1: Que coisa linda, galera!
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7: Numa entrevista ao site Business Insider, o CEO da editora Take-Two, Strauss Zelnick, revelou que foi caro produzir GTA 6. O game custará mais de US$1 bilhão a Rockstar. O game mais aguardado do ano será lançado no dia 19 de novembro para Xbox Series S, X e PlayStation 5. Lembrando que GTA V foi lançado há cerca de 13 anos.
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3: Luan Santana e Léo Foguete.

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1: 10 pras 9.
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1: Está no ar a Voz do Brasil. As notícias do governo federal que movimentaram o país no dia de hoje.
2: Boa noite.
3: Uma boa noite para você que nos acompanha em todo o país.
2: Sexta-feira, 8 de abril de 2026.
3: E vamos ao destaque do dia: investimento em energia.
2: São 130 bilhões de reais para melhorar a distribuição de energia elétrica no país até 2030. Gabriela Noronha.
4: Foram renovados os contratos de concessão de 16 distribuidoras de energia elétrica. A renovação dos contratos beneficia cerca de 42 milhões de residências no país.
3: E anunciado também, Luz para Todos vai chegar a mais 233 mil novas famílias.
2: E ainda, rendimento médio mensal do brasileiro alcança o maior patamar da série histórica desde 2012.
3: O valor tem crescimento de 5,4% em 2025 e chega a R$ 3.367, Graziela Bezerra.
5: O aumento da oferta de trabalho foi o que mais puxou o incremento da renda.
2: Você vai ouvir também serviços públicos na mão.
3: GovBR alcança a marca de 500 milhões de assinaturas eletrônicas.
2: Saiba como proteger sua conta e evitar golpes virtuais. Cleide Lopes.
6: Você pode acessar na plataforma serviços digitais que vão ajudar a proteger seus dados contra golpistas.
3: Hoje, na apresentação da Voz do Brasil, Mariana Jundumim, Nazi Brum.
2: E acompanha a gente ao vivo. Acesse radiogov.ebc.com.br ou o canal Gov na sua TV aberta.
3: 130 bilhões de reais em investimentos para modernizar a distribuição de energia elétrica no país até 2030.
2: O anúncio foi feito em evento que contou com a presença do presidente Lula.
3: O objetivo é melhorar a qualidade dos serviços prestados à população e incentivar o desenvolvimento e a geração de renda.
4: Foram renovados nesta sexta-feira os contratos de concessão de 16 distribuidoras de energia elétrica em 13 estados do país. Os contratos devem viabilizar cerca de 130 bilhões de reais em investimentos até 2030. Esses recursos serão investidos em projetos de modernização da rede, expansão de linhas de distribuição e aumento da capacidade de resposta a apagões e eventos climáticos. Por exemplo, segundo o ministro de Minas e Energia, Alexandre Silveira, os contratos agora incluem novas regras para melhorar o atendimento ao consumidor.
7: O objetivo é proporcionar atendimento mais eficiente, mais rápido, mais respeitoso aos consumidores de energia brasileiros. Bairros mais pobres terão o mesmo padrão de qualidade que os bairros mais ricos.
4: A renovação dos contratos beneficia cerca de 42 milhões de residências no país. Além disso, a expectativa é de que sejam gerados mais de 100 mil empregos. Presente na cerimônia, o presidente Lula falou sobre a importância da parceria entre Estado e iniciativa privada para garantir o fornecimento de energia em todo o Brasil.
8: Que a gente pode ter um país que nunca mais teremos apagão. E a renovação desses contratos, antecipando inclusive a renovação, é uma demonstração de que o governo tem confiança nos empresários, de que a gente pode apresentar ao Brasil a ideia de que o Estado pode trabalhar em parceria com os empresários e permitir que os empresários possam executar o trabalho da forma mais perfeita possível.
4: Durante

0: No evento, o presidente Lula e o ministro Alexandre Silveira também assinaram a atualização de um decreto que moderniza o Luz para Todos, programa que leva energia a quem mais precisa e amplia o alcance da iniciativa para mais de 233 mil novas famílias. O objetivo é promover o uso produtivo da energia voltado à geração de renda. No caso do pequeno produtor Gilson Matos, de Canavieiras, no sul da Bahia, a chegada da energia elétrica trouxe uma verdadeira mudança de vida.
1: Era luz de vela, era o lampião, a água para chegar até aqui era uma dificuldade tremenda, tudo era mais difícil, a gente não tinha projetos. Então, depois da chegada do Luz para Todos, tudo mudou, né? Nos incentivou a plantar, a criar, produzir, fazemos hortas. Hoje nós já temos água com facilidade, porque nós já temos bomba elétrica. Tudo hoje ficou mais fácil.
0: Com a atualização, o programa Luz para Todos passa a priorizar grupos como mulheres, chefes de família, comunidades que necessitam de infraestrutura voltada à segurança alimentar e famílias em situação de vulnerabilidade. Reportagem Gabriela Noronha.
2: E o programa Gás do Povo tem data fixada e será pago sempre no dia 10 de cada mês.
3: Neste domingo, a Caixa Econômica Federal fará o pagamento do Vale Recarga para cerca de 2 milhões e 700 mil famílias.
2: Para ter acesso à recarga, o responsável familiar deve procurar uma das 25 mil revendedoras em todo o país, utilizando o cartão do Bolsa Família com chip ou o cartão de débito da Caixa.
3: Também pode utilizar o CPF e o código de validação, que será enviado para o celular do responsável.
2: O programa Gás do Povo fornece a recarga de botijões de 13 quilos para 15 milhões de famílias inscritas no Cadastro Único.
3: Mas elas não recebem todas ao mesmo tempo. As recargas têm validade de 2 a 3 meses, a depender do tamanho da família.
2: O brasileiro está ganhando mais.
3: O valor médio mensal recebido já passa de R$3.367, o melhor da série histórica do IBGE desde 2012.
2: A melhoria nos rendimentos foi verificada no mercado de trabalho e também nos benefícios sociais.
4: É o maior rendimento da série histórica iniciada em 2012. O rendimento médio mensal do brasileiro foi de R$ 3.367 em 2025, um crescimento de mais de 5% em relação ao registrado em 2024. No universo de 212 milhões de brasileiros, 67% tiveram algum tipo de renda no ano passado. O aumento da oferta de trabalho foi o que mais puxou o incremento da renda. No ano passado, a população ocupada chegou a 101 milhões de pessoas e a massa de rendimento total dos trabalhadores atingiu quase R$ 362 bilhões. Também um recorde. Outras fontes contribuíram para o aumento da renda, como explica o pesquisador do IBGE, Gustavo Fontes.
5: Ao analisar por tipo de rendimento, né, se observa que 47,8% da população possui rendimento do trabalho, enquanto 27,1% tinham rendimentos de outras fontes. Entre esses outros rendimentos, o destaque vai para a aposentadoria e pensão, né, que abrange 13,8% da população residente, seguida por rendimentos de programas sociais do governo, 9,1%.
4: A região sul manteve a maior proporção de pessoas com rendimento, cerca de 71%, enquanto o norte e nordeste apresentaram os menores percentuais, apesar dos avanços registrados nos últimos anos. Para o economista José Luiz Pagnussá, os números apontados pela PNAD mostram uma evolução no mercado de trabalho e nas políticas sociais.
6: Porque ao mesmo tempo em que o rendimento médio está subindo, temos recordes também no número de pessoas ocupadas. E além disso, né, dado o impacto das políticas sociais, esse recorde se dá também com os menores índices de desigualdade da história brasileira.
4: Na comparação com o período pré-pandemia, o aumento é mais expressivo. O rendimento médio de todas as fontes ficou 8,6% acima do registrado em 2019, o que mostra que a recuperação na renda se manteve de forma consistente até 2025. Reportagem Graziele Bezerra.
3: Cartão de crédito, cheque especial, crédito pessoal.
2: Brasileiros que não conseguem pagar dívidas nessas modalidades têm agora a oportunidade de sair do sufoco financeiro com o Desenrola Famílias.
3: Juros mais baixos, prazos mais longos e descontos estão entre as vantagens do programa.
7: Jácio Fiuza Júnior, de 73 anos, é jornalista aposentado.